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0: Educativa FM, 21 horas e 9 minutos.
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2: Estamos de volta aqui pela Rádio Educativa 101.9, rádio conectada com Campinas. Vamos lá, você ouviu AC/DC, Money Talks, Queen, One Vision e os Nelsons, Can Live Without Your Love. Na sequência, a gente tem uma banda dos anos 70, também famosa na época, hein? Bad Company, Gone Bad, é som na orelha.

0: Educativa FM, 21 horas e 24 minutos.
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2: E estamos de volta, você ouviu Iron Maiden, Strange in the Land, antes Quite Right, Come on from the Noise e Bad Company, Gone Bad. Seguindo, agora uma outra banda inglesa. Essa banda também fez bastante sucesso nos anos 70, 80 e 90 e vai embora. Banda Judas Priest, a música Breaking the Law, é som na orelha.

0: Educativa FM, 21 horas e 34 minutos.
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2: Já voltamos, você ouviu Kim Cobra, também participou do filme Asas Indomáveis, com a música Iron Eagle, antes Kansas, Play the Game Tonight, e Judas Priest, Breaking the Law. Vamos dar sequência agora, uma banda chamada Magnum, música The Spirit. Vamos lá, é som na orelha.

0: Educativa FM, 21 horas e 47 minutos. 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
1: Ei, estamos de volta e você ouviu Queensryche, música The Mission. Antes Queen, A One and All e Magnum, The Spirit. E é isso aí, pessoal. Ficamos por aqui com mais um Expresso do Rock. E voltaremos semana que vem, no próximo domingo, das 8 às 10 da noite, com mais clássicos dos anos 70, 80 e 90. Eu sou o Vurka e me despeço de vocês aqui agora. E uma ótima semana a todos. Um abraço. É som na orelha.

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2: Boa noite, ouvintes. Eu sou Danilo Fernandes. Este é o Conexão Regional, programa da Rádio Educativa voltado aos músicos de Campinas e região. Aqui nós tocamos sempre os cantores, cantoras, compositores, instrumentistas que nasceram aqui em Campinas ou vieram para a nossa cidade e aqui desenvolvem a sua arte. Sempre que possível a gente traz alguns deles aqui, às vezes para falar de um trabalho novo, às vezes para falar sobre CDs que já gravaram, falar um pouco sobre a sua trajetória artística. E hoje a gente está recebendo, depois de alguns anos, o Guilherme Lamas, violonista. Eu considero já campineiro, né? Nasceu em Jundiaí, mas veio para cá... criança, bebê ainda, tal. Então eu considero o Guilherme bastante campineiro e ele está lançando um trabalho novo, então eu falei, vamos gravar mais uma edição, já teve aqui outras duas vezes, em 2018 e 2022, e aí agora depois de 4 anos o Guilherme volta aqui para a gente falar sobre esse novo trabalho dele. Guilherme, prazer recebê-lo aqui mais uma vez.
3: É um prazer estar aqui novamente, a gente poder conversar, né, bater esse papo e poder divulgar o trabalho.
2: Vamos falar então sobre o CD Pilar. Antes da gente falar do CD, de repente a pessoa ligou o rádio agora, não conhece o Guilherme. Dá um resumo da tua trajetória, Guilherme.
3: Eu, como o Danilo falou, nasci em Jundiaí, mas com 3, 4 meses já estava em Campinas. Então toda a minha trajetória, os amigos, família aqui. Mas eu comecei a tocar violão novo e tal. Vou pular já essas várias coisas. Depois
2: vamos
3: eu...
2: para Tatuí.
3: Estudei em Tatuí.
2: Conservatório de Tatuí.
3: É, e depois eu fui morar no Rio de Janeiro, morei na casa do Walter Silva, que é um violonista, que depois, quando eu voltei para Campinas, eu fiz o meu mestrado sobre ele.
2: Em cima dele.
3: É, sobre ele e o irmão dele, que é o Walter e Valdir Silva. E depois eu fiz o doutorado, né, que é uma pesquisa sobre violão de 7 cordas de aço, composições e tal. Então eu tenho uma trajetória acadêmica, né, e também a trajetória artística.
2: É, eu te conheci tocando na noite aqui em Campinas, tocava em bares, acompanhava cantores, isso, tocava em grupos de choro, enfim, sim, sim, rodas de choro muitas vezes e tal. É. E nos últimos anos você se dedicou muito à coisa dos 7 cordas de aço, né, assim.
3: Sim, sim.
2: E aí explica um pouco a diferença do violão de 7 cordas de nylon e... Bom, primeiro do violão de 7 cordas, porque o violão normal tem 6 cordas. O 7, não sei se é uma invenção brasileira...
3: O violão de 7 cordas, né, que essa corda mais, geralmente...
2: Uma corda grave.
3: É uma corda grave, né? É, pela tradição do choro, ela é afinada em dó, mas se for manter a simetria do instrumento, né, do agudo pro grave, mi, si, sol, ré, lá, mi, a 7ª corda seria um si, né? Então, um baixo de 5 cordas, a 5ª corda é um si. Mas no violão de 7 cordas que eu toco, eu afino em dó. O comum, hoje em dia, é assim, o mais usual é que as cordas sejam de nylon. Mas antigamente, né, se vamos pensar em 1925, 30, ou era mais comum que fosse corda de aço ou tripa, né, assim, para os solistas e tal. Então, quando era, como ele era usado para tocar choro, ou junto com um instrumento de percussão, ou sem plugar esse instrumento, né, sendo acústico, a corda de aço, uma das características é que ela vai dar mais volume. Vai tocar com dedeira no polegar da mão direita.
2: Ela arrebenta os dedos, né?
3: É. E uma das características é que dê mais volume. E aí tem muitas coisas idiomáticas, né? Assim, do idioma, do instrumento, que as cordas de nylon acabam proporcionando características diferentes da corda de aço.
2: Depois que surgiu o nylon, o aço foi sendo um pouco abandonado, não? Ou eles conviveram e convivem ainda bem?
3: O Rafael Rabelo foi o precursor disso, né? Assim, acho que, se não me engano, o Luiz Otávio Braga foi quem... conversou com o Luthier para ter um violão.

0: de sete cordas de nylon e tudo mais, mas eu acho que o maior expoente desse princípio foi o Rafael Rabelo. Posso estar errado nisso, até peço desculpa.
1: Mas acho que foi o cara que divulgou mais o violão sete
0: cordas. Eu não lembro se foi o Luiz Otávio Braga, acredito que sim.
1: Pode ser que antes dele tenham tido outros, mas ele também foi uma sumidade, assim, cara, impressionante.
0: Mas aí em 2000, o Choro teve um boom muito grande, né, assim, tanto pelo Yamando Costa, quanto pelo Maurício Carrilho, né, o pessoal da Escola Portátil e várias escolas de música no Brasil. E aí eu acho que em 2010, mais ou menos, eu vi crescendo muita gente tocando o violão de sete cordas de aço, tentando voltar e buscar a sonoridade, principalmente que o Dino Sete Cordas, né, que é o principal expoente do violão de sete cordas de aço, gravou, né? Então, buscando aquela sonoridade.
1: E aí você começou a tocar, pesquisar...
0: Comecei com isso, mas antes, né? Porque eu comecei a tocar violão de sete cordas no primeiro ano em Tatuí. Então... Acho que em 2000.
1: Acho que eu sempre vi você tocando sete cordas, né? Nunca vi você tocando violão.
0: Eu tô agora com 43 anos, né? Então, sei lá, 23 anos atrás.
1: Quando você... Aquele duo que você tinha com o Rafael...
0: Já era aço. Ali eu tocava com o Rafael Tomasa e eu levava o violão de nylon. Sete cordas de nylon. E em algum momento eu tava tocando em algum lugar, ensaiando e tal, tava com o aço. E eu fui com o aço num ensaio com o Rafael, cheguei e a gente começou a tocar, ele falou, nossa, ficou bem melhor pro nosso som. E aí eu tava muito mais empolgado na época também com o violão sete cordas de aço e eu investi
1: mais.
0: Eu lembro
1: a palavra é essa, você foi ficando empolgado e começou, e aí parecia que você só tocava o de aço. Agora no show que eu vi você tocando o nylon, eu falei, nossa...
0: Voltou, né?
1: E, enfim, aí você gravou vários CDs nos últimos anos, com o Rafael, sozinho, com grupos.
0: Tenho trabalho com produção, né, sejam as minhas produções ou produzindo trabalhos de amigos, colegas. E, assim, toco tanto violão de sete cordas de aço quanto de nylon, né? E esse álbum Pilar que eu lancei agora realmente é um... Também para falar isso, não... Tô à tona com os dois instrumentos. Não só isso, mas assim, realmente...
1: E para mostrar a diferença de sonoridade que tem.
0: Isso.
1: No show dá para ver claramente ali, né? Você começou tocando nylon, porque... depois quando você pegou o aço...
0: Eu ia falar isso mais para frente, mas já que a gente entrou nesse... o álbum Pilar, né, que eu lancei agora em 2026...
1: Que teve um show recentemente lá no Castro Mendes, de lançamento.
0: Fiquei muito feliz de fazer esse show.
1: Bastante gente...
0: Ele é um projeto patrocinado pelo FIC de 2024, Fundo de Investimento de Cultura de Campinas. E o projeto que eu escrevi, o título é Sete de Aço.
1: Era o nome do show que você fazia, tudo.
0: Exato, né? Então eu já venho com esse show. Eu gravei um quinteto em 2022, solando todas as músicas no violão de sete cordas de aço, mas só que com grupo. E eu já ciente de quando eu gravei esse álbum. A maioria dos músicos não estariam mais em Campinas e eu ia inevitavelmente circular ou solo ou com uma ou duas participações, dependendo do espaço que eu estivesse. E aí foi rolando esse show de sete de aço, do violão de sete cordas de aço.
1: Que aí você circulou muito, me lembro.
0: Eu toquei bastante, foi bem legal.
1: Entrevistei você algumas vezes para falar em vários lugares que você fez e tal. E aí ele deu origem a esse
0: CD. Aí eu comecei, o que eu fiz com o Rafael antigamente, fiz ao contrário agora. Aí eu comecei a levar os dois violões porque eu fui sentindo que o público... foi entendendo mais o que eu estava querendo dizer. Esse acorde, se eu toco no violão de sete cordas de aço, ele soa assim. Se eu toco no nylon, é outra coisa. Então, uma composição, quando eu falo, é idiomática para tal instrumento, se eu toco ela aqui, é isso. Se eu toco... E eu fui mostrando essas coisas, eu acho que fui agregando mais para o público. Então, esse projeto que eu lancei pelo FIC, né, quando eu escrevi com o título Sete de Aço... e quando eu lanço ele com os dois instrumentos, ele tem a ver com essa questão justamente de também mostrar essas diferenças, né, de timbres, de idioma desse instrumento. Mesmo sendo violão de sete cordas, mas como que a característica das cordas vai
1: mudar. Na hora que a gente ouve, a gente percebe, né? Isso de você levar os dois no show e aí toca uma com um, toca... Na hora você percebe... que tem diferenças de sonoridade, de alcance...
0: E alguns desafios, né, que eu me propus a fazer, que eu gosto de fazer para mim mesmo, né? Assim, então, por exemplo, o violão de sete cordas de aço é típico, entre aspas, né? O característico de você tocar choro ou acompanhar, ou dentro de uma linguagem proposta, segundo uma história e tal. Ah, então é baixarias e tal, mas e de repente você está solando um Ari Barroso.
1: Vou mudar.
0: Como é que. Que isso pode acontecer, né? Então, no álbum eu gravei o Akio do Tony Horta, que eu sou apaixonado pela obra do Tony Horta, e por que não tocar isso no Sete Cordas de Aço, né? Então, eu quis trazer isso aí.
1: Eu senti no show, assim, você começou tocando nylon, tava muito legal, você foi mostrando, né, as músicas, foi comentando e tal, mas na hora que você pegou o aço, assim, as primeiras notas, eu falei, nossa, olha só! E aí eu fiquei pensando, acho que ele tocou tanto aço que agora ele voltou pro nylon, mas eu acho que, assim, você tá mais acostumado com o aço, assim, então eu fiz essa comparação, porque na hora que entrou, assim, eu achei que ficou... O som ficou melhor, tudo ficou melhor, assim, porque eu acho que deve ser difícil ficar fazendo essa transição, né? Porque eu acho que muitos violonistas tocam só um tipo, né? Assim, não, eu só toco nylon, só toco aço. Você faz, né, no show e no CD, você toca os dois, assim, dependendo da música e tal, mas no show, na hora que você pegou, falou, agora eu vou mostrar aqui como é que é a sonoridade do aço. Você tocou a primeira música, eu acho que não sei se foi do Cartola.
0: É o Sim do Cartola.
1: Foi o Sim do Cartola. Eu falei, uau, olha, deu uma crescida, tal, que... Não sei se pela sonoridade do instrumento ou se porque você tocou tanto nos últimos anos o aço que eu senti você mais confortável no aço.
0: É, eu estudo diariamente os dois instrumentos, assim. Não, e hoje em dia já teve período que eu falava que eu gostava mais do aço do que do nylon. Ou, hoje em dia eu tô bem dividido, assim, não sei. E algumas pessoas falam, ah, você tá mais à vontade com aço, né? Eu não sei.
1: Eu achei.
0: Grande parte do meu repertório do nylon, desse álbum, eu considero sendo um repertório popular, mas com uma roupagem erudita.
1: Uhum.
0: Talvez seja isso, de tocar ali como algo mais fechado.
1: Aliás, eu perguntei isso, acho que quando o Rafael teve aqui, eu falei, afinal, qual é a diferença hoje em dia do violão clássico pro violão popular? Porque eu vejo o Rafael tocando, por exemplo... E você e tal, eu não vejo assim uma grande diferença, porque antigamente assim a gente associava o violão popular com música popular brasileira, com samba e tal, mas o choro já é uma coisa sofisticada, praticamente uma música erudita. E eu não vejo tanta diferença. Aí o Rafa falou, hoje em dia parece que essas fronteiras estão mais tênues, né? Não
0: é tão... nos centros de estudo no instrumento estão cada vez mais próximas mesmo, né? Tanto o curso de violão popular, o aluno estudar o violão clássico e o contrário também. Tanto o repertório quanto questões técnicas, né? De improvisação
1: e tal. Porque eu vejo vocês improvisando, vejo vocês tocando ali todas as notas e tal. Talvez não tenha aquela postura muito assim e tal, né? Mas... E assim, vocês não vão tocar um concerto, mas outro dia o João Camareiro tocou um concerto, acho que do Vila Lobos aqui com a orquestra. Tá falando, mas o João não é músico popular, não é, é choro, tal, não sei o quê. Então eu acho que essas fronteiras hoje também estão meio diluídas, assim, né? Porque eu perguntei pro Rafael, você vai ser professor de música de violão popular? Existe um professor de violão clássico? Não, existe, é o Gilson e tal.
0: Sim, falei, também mas é maravilhoso.
1: Hoje em dia não, as coisas não estão próximas. Falei, eu acho que estão muito mais próximas do que há 40, 50 anos atrás, quando você tinha um repertório, as aulas de violão clássico era uma coisa toda, né? Era um repertório totalmente diferente. E acho que existia até um certo preconceito de um lado e de outro, assim, não, só toco clássico.
0: Tal. É, sim.
1: E acho que hoje isso tá, enfim, acho que mais no violão do que talvez em outros instrumentos.
0: Mas,
1: piano.
0: Ó, mesma coisa da postura. Eu acho que é importante, eu passo para os meus alunos, e que eu fui fazendo para mim, é importante a gente tocar com a postura o mais ereta possível, né? Sim. Então, trazer um pouco dessa postura do violão clássico para o violão popular, que vai trazer benefícios com certeza
1: para
0: o corpo.
1: É isso. Uma vez eu entrevistei um professor já aposentado aqui da Unicamp de violoncelo e ele falou exatamente isso. Ele falou, eu ensinei para os meus alunos durante anos na Unicamp, o Antônio Del Claro, que eu estou falando dele, que... O violoncelo você precisa ter toda uma técnica e uma postura, porque senão você ferra com o cotovelo, ombro e tal. Mas quando você tem alunos de 18, 19 anos, os caras não dão a menor bola, porque nessa idade você pode tocar tudo meio errado em termos posturais, que você não vai sentir agora. Quando você chegar com 40, 50 anos, você vai estar com epicondilite, vai estar com bursite, vai estar com isso tudo. Então eu sempre me cuidei muito do ponto de vista postural e técnico para tocar o violoncelo, para poder chegar aos 60, na época ele tinha 60, agora já deve ter mais de 70, para ainda poder tocar nessa idade.
0: Tocando,
1: porque
0: exatamente.
1: O que acontece é que músicos de orquestra, principalmente violoncelistas com 50, 60 anos, já estão com uma série de problemas. Hérnia de disco, epicondilite, bursite e tal. Acho que o violão também, né, não é tão complexo como o violoncelo, né, em termos posturais, mas tem que ter uma certa postura, porque se você fica horas e horas ensaiando...
0: É, o violão, né, popular, geral, assim, de bar...
1: É, o cara toca de qualquer jeito.
0: É assim, eu fiz aqui uma postura que é a perna direita em cima da perna esquerda, o violão no colo, deitado para baixo, né, com a boca para baixo e a coluna toda torta.
1: É.
0: Imagina o cara em cima de um banquinho alto,
1: não,
0: com o microfone todo torto.
1: Horrível. Isso acaba com a coluna depois de um tempo.
0: Esse trabalho de voz e violão, né? Eu acho muito ingrato, assim... Eu mesmo, quando faço voz e violão em evento, que eu continuo fazendo,
1: já põe uma cadeira, almofada.
0: Levo aquele suporte ali do violão para deixar o violão inclinado.
1: Tem aquele negócio do pé, né, que você põe.
0: Enfim.
1: Eu penso assim, postura de violonista clássico, eu penso no Fábio Zanon, que é o violão assim, ou no Edelton Glidden, que eu já vi tocando várias vezes.
0: Mas então, que eu acredito nisso também.
1: Sim.
0: Porque é o ombro, são os pés no chão, e se os pés puderem ficar descalços, melhor ainda. E o ombro paralelo.
1: E o violão assim, meio pra cima e tal, e vai tocar aqui, não tem essa coisa de... Mas enfim, vamos começar...
0: Aí isso muda a postura da mão e muda o som.
1: Muda tudo, exatamente.
0: Mas vamos continuar.
1: Parece que é uma coisa só, tá falando de uma questão física.
0: Não,
1: isso muda totalmente, né? Melhora muito. E para você poder ter um tempo maior, para não ficar todo arrebentado, porque se você é um cara que vai se dedicar a isso, vai estudar muitas horas, piano é a mesma coisa, né? Quer dizer, a cada 50 minutos, eu me lembro dos digitadores na Folha de São Paulo, onde eu trabalhei, a cada 50 minutos levanta, dá uma andadinha, tá, para não ficar 3, 4 horas sentado também, que não faz bem, o corpo não foi feito para ficar sentado, foi feito para o movimento, né? Então também você fica sentado muitas horas, alterna um pouco, anda um pouquinho, vai tomar uma água, volta, estuda mais um pouco e tal. Isso vale para pianistas, para violonistas, acho que para todos os instrumentistas que tocam sentado, né? Bom, vamos começar a ouvir e falar então do CD Pilar 2026, acho que é o teu primeiro CD digital, né? Ou não, os outros já eram só digitais?
0: É o primeiro digital.
1: Esse é o primeiro
0: digital. Eu já lancei singles, né? Mas esse álbum inteiro é o primeiro digital.
1: Aí eu tô com o encarte aqui, porque o CD é digital, mas o encarte a gente conseguiu.
0: Uhum.
1: O Guilherme me mandou, eu imprimir aqui, então dedica o álbum às pessoas sensíveis ao som. Agradecimentos aos músicos que participaram das gravações. Quer dizer, não é um CD de violão solo, tem participações de vários outros instrumentistas.
0: Uhum.
1: Tem peças solo, né? Mas tem aqui o André Siqueira, que toca...
0: Toca violão, André
1: violão,
0: Siqueira, professor em Londrina.
1: Carlos Chaves também.
0: Do Rio.
1: A Eloá Gonçalves esteve aqui outro dia, pianista, compositora. Felipe Fidelis é baixista.
0: Uhum.
1: Gabriel Rimoldi, que você já toca com ele há muitos anos, é flautista.
0: É.
1: Né? O Luca D'Alessandro não conheço.
0: Violoncelo.
1: E o Roberto Amaral, pandeiro e percussão. Né?
0: Não foram eles em todas as faixas?
1: Sim.
0: Foi meio...
1: Sim, dividido.
0: É.
1: Especialmente ao Caetano, que é o teu filho, Lívia, que é a tua esposa, e a Janete, que é a tua mãe. Conheço os três pilares indispensáveis para a realização deste projeto. Aí tem uma apresentação muito legal do Paulo Bellinati, que é um grande violonista brasileiro. E aí a gente vai começar ouvindo aqui. São nove faixas.
0: Autorais, né?
1: Autorais.
0: E depois tem mais duas.
1: E dois arranjos. E aí você estruturou em forma de suítes, então a gente vai tocar... São três suítes, são três faixas de cada suíte. E aí eu fui ouvindo e antigamente eu ouvia e depois trazia no programa de cabeça. Agora a memória já não é tão boa, então eu vou anotando o que eu acho.
0: Que legal.
1: Começa com suíte infância. No show você explicou que te remetia ao teu filho brincando com outras crianças no prédio e tal, né? Que vocês abriam as portas, acho que no andar, né? E aí
0: eles
1: brincavam, e isso foi uma das inspirações.
0: Manacá é o nome do prédio que eu...
1: Manacá é o nome do prédio. Então, Choro dos Manacás, que é a primeira faixa, é uma música tocada pelo duo de violonista André Siqueira, Guilherme Lamas, e me trouxe uma sensação de leveza, de brincadeiras infantis, de natureza, e termina quase como uma canção de ninar. Aí o Paulo Bellinati escreveu contrapontos precisos, alternando as funções de melodia e acompanhamento, uma cascata de belezas. Eu não saberia escrever tão bem. Depois tem o Moim, que é uma peça alegre, tem todo o clima de roda de choro, começa com flauta e violão, depois entra de leve o pandeiro, o violão tem seus momentos solo e acompanhamento. E Sorriso de Criança, a terceira e última parte da suíte, é um maxixe, traz o piano como solista, que nos remete aos tangos brasileiros de Ernesto Nazaré. Não sei se você quer falar mais.
0: Moim é... Eu fiz pro meu sobrinho, que chama Lucas.
1: E por que que é Moim?
0: Ele tá agora com... Acho que... Nossa. Ele tá com 11 anos. E quando era criança ele não falava amendoim.
1: Ah.
0: Então é Moim. Várias palavras, né?
1: É,
0: então,
1: Moim... Eu achei que era alguma coisa de criança, porque não existe essa palavra.
0: É.
1: Enfim, então tem toda essa inspiração, teu filho, sobrinho...
0: É. Então, aí todas essas músicas que no álbum eu gravei com as participações, elas estão todas arranjadas também para o violão solo. Então,
1: eu fiz essa... Tanto que no show você tocou sozinho, né? Não dá para levar essa galera toda em todos os shows, né? Bom, vamos começar ouvindo então o CD Pilar, do violonista, compositor Guilherme Lamas, que está em ritmo de lançamento, esta primeira suíte Infância, com essas três faixas que são Choro dos Manacás, Moim e Sorriso de Criança, e voltamos em seguida.

0: Nós ouvimos aqui no Conexão Regional o violonista Guilherme Lamas interpretando Sorriso de Criança, Moim e Choro dos Manacás, os três movimentos da suíte Infância, que ele gravou no CD Pilar, com participação aqui da Eloá Gonçalves no piano, do André Siqueira no violão, enfim, tem vários músicos aqui, a gente já leu o nome dos músicos participantes, né? Nesse segundo bloco a gente continua ouvindo esse CD. E agora a próxima suíte se chama Pilar, que é o nome do CD. E aí ela é composta pelas seguintes faixas. Pro Caetano, número 1. Então, já deve estar no número 3, 4, 5, porque eu imagino que o filho, para quem compõe, é uma inspiração constante. Até porque ele vai crescendo, né? Quando você fez essa, ele tinha quanto? Era no
1: Não, novo, é, ou é uma transpiração constante,
0: tá,
1: né?
0: Bem, tá bem.
1: Não, é, eu demorei para...
0: Para fazer uma música.
1: Eu fiz várias músicas para o Caetano antes dele nascer. Ah. E depois que ele nasceu, essa foi a primeira. Ah. E eu fiz agora pro álbum.
0: Pro álbum. Então não tem outras, mas.
1: Não tem, mas
0: provavelmente
1: assim,
0: vai ter, né? Então você já pode
1: já, já tenho várias outras ideias que. Uhum. E quando chegou essa questão do ano, vai lançar o álbum, falando, então agora eu tenho,
0: vou
1: que,
0: fazer.
1: Tenho que finalizar.
0: Aí pro Caetano número 1, eu ouvi e escrevi assim, também inspirado no que o Belinat escreveu, porque eu ouvi ali e tal. Então, Belinat fala que é uma música descritiva, quase impressionista, e que destaca os sete cordas de nylon numa homenagem ao filho do compositor. Depois tem Valsa Simbólica, uma valsa diferente, interpretada no violão de nylon como solista, e no qual violoncelo e piano vão entrando lenta e suavemente. E Pilar, a terceira e última parte, é um solo de violão de nylon achei um pouco angustiado em alguns momentos e nostálgico em outros.
1: Então, esse álbum...
0: Você sentou e foi compor pro álbum ou você já tinha algumas coisas prontas?
1: Já tinha algumas coisas no meio do caminho. É, mas eu... Esse álbum, não compus ele para ser um álbum alegre. Assim, como eu já fiz em alguns.
0: Sim, domingo na casa
1: da avó. Domingos na casa da avó, é nitidamente para...
0: Uma comemoração.
1: Esse eu acho ele mais denso, propositalmente. Ah. Por vários momentos, assim, e essa, as duas suítes, Pilar e Contorno, têm essa característica. Então, a música ali pro Caetano, ela...
0: É, não é uma música infantil, não remete a nada disso.
1: Mas que eu...
0: Parece uma conversa.
1: Todos os momentos, realmente, eu tenho assim, aquele sentimento, uma memória de cada coisa do meu filho ali.
0: Não, eu estava ouvindo, a minha impressão é que era quase como uma carta, assim, que você estava... Sei lá, escrevendo para ele, assim, falando para ele. Não sei exatamente o quê, talvez falando sobre a vida, sobre... Mas é uma coisa assim, parece que você está descrevendo coisas da vida para ele, de forma musical. Essa foi uma sensação que me passou também.
1: É, eu fico até emocionado, assim. O Valsa Simbólica, eu fiz para a Lívia, minha esposa, e eu pus esse título porque o simbólico... Uma das pessoas que a gente tem de amigo em comum e professor é o Jorge Schroeder. Professor de Música, Cultura e Sociedade da Unicamp. E um dos pesquisadores lá, um dos temas, era as questões do simbólico e tal, né? Que é o Bakhtin. E é uma questão que eu nunca consegui entender muito bem.
0: As coisas de universidade.
1: E a Lívia estuda isso, se aprofunda. Então, aí eu falei, nossa, eu vou pôr valsa simbólica. Ela falou, mas simbólico é tudo. Eu falei, então é isso.
0: Então pronto, marca tudo.
1: E o Pilar também, nossa, eu fiz música para um monte de gente, para amigo, eu faço mais música para as pessoas do que para objetos ou para paisagens. E aí, outra, não sei se é cobrança que eu tinha, mas um pensamento que eu tinha nunca, que é, essa foi a primeira vez que eu fiz uma música para minha mãe. E aí o Pilar é a música
0: Pilar
1: que eu...
0: porque ela é um pilar emocional.
1: Não... Que o álbum seja dedicado à minha mãe.
0: Sim,
1: né?
0: Mas tem essa faixa aqui.
1: E eu relacionei essa densidade também com a capa do álbum, que é uma foto de um artista plástico iraniano, que está agora com 62 anos, se não me engano.
0: São umas pedras.
1: Esse cara chama Khosrow Adib. E essas pedras, na verdade, quando eu já queria ter usado algumas artes do Khosrow em outros trabalhos, mas nunca consegui relacionar. Encontrei ele no final do ano, aí eu falei com ele, ele mostrou essa foto. E eu fiquei olhando, aí eu falo assim, hoje em dia, não sei se é o meu hiperfoco, mas na hora que eu olhei, isso aqui pra mim são dois violões.
0: É, parece.
1: Então é o nylon e o aço. E depois eu fiquei matutando, assim, porque eu falei, não, quando a gente olha e fala, não, é isso aqui, agora eu preciso realmente colocar isso em palavras. Aqui está para mim a suíte infância, que é a pureza da água. O suíte contorno,
0: o contorno das
1: dos crianças. Dois violões, tanto o contorno do contorno do violão, quanto de contornar uma situação, de um caminho de pedras. E o pilar da pedra, que é a sustentação emocional. Então, na verdade, o álbum tenta expressar muito mais essa questão do que...
0: Exatamente. É por isso que ele é mais denso mesmo, porque ele tem...
1: Então, também as composições no nylon, elas são mais fechadas. E quando eu pego o aço, ali eu já estou em outro...
0: já está numa outra dimensão. Não, é interessante. Bom, você fez mestrado, doutorado na Unicamp, você deve ter lido muito coisas teóricas.
1: Sim, sobre música, composição e tal.
0: Filosofia e tal. Então, já é um álbum que tem uma outra concepção, assim, pensando no teu primeiro CD, era um CD até ingênuo, até... juvenil.
1: Não, assim. Eu falo assim, é o máximo que a gente pode em cada momento.
0: Mas eu agora lembro... você já é um cara mais maduro, você já é um cara mais cabeça, né? Porque quando você passa por todos esses anos de estudo e tal, não é só tocar. Você tem toda uma base filosófica, antropológica, sociológica, histórica e tal, que aí quando você produz uma coisa, ela já vem cheia de significados e de inspirações, né? Bom, vamos ouvir então para o Caetano, número 1, Valsa Simbólica e Pilar, que fazem parte da suíte Pilar, que está no CD Pilar, também de mesmo nome, do Guilherme Lamas, e voltamos em seguida aqui conversando com o Guilherme.

0: Nós ouvimos aqui no Conexão Regional o violonista Guilherme Lamas interpretando Pilar, valsa simbólica, e para o Caetano, três composições dele que fazem parte da suíte Pilar. Aí eu pensei, agora você falou, não, Pilar, foi pensando na minha mãe e tal. Fiquei pensando, Pilar, né? Tem a Nossa Senhora do Pilar, né?
1: E tem também uma música do Tony Horta, né? Que é Pilar. E eu falo, né? Os amigos falam, não, mas você gosta muito de Tony Horta, é por causa do Tony. Não é.
0: Não,
1: tá. Mas tem uma questão dessa composição.
0: Nossa Senhora do Pilar é a padroeira da Espanha. Eu estive em Zaragoza lá, estive na igreja dela, o Pilar, onde ela apareceu lá para alguém em 1500, 1600 e pouco, tá? Então, mas, enfim, Pilar tem todos esses simbolismos, e, enfim, musicais e
1: ali foi o... Quando eu estava em Tatuí, eu estudava muito. Até hoje eu gosto de acordar cedo e estudar violão de manhã, assim, quando minha cabeça está mais
0: Você livre, acorda, tá, às vezes, com ideias musicais? Que muitos compositores, sim, às vezes, sonham com música, acorda e já escreve, para não perder.
1: Uh-huh. E aí eu ficava um período de quase uma hora estudando o estudo número 1 do Villa-Lobos. Isso 7 da manhã, assim, quando eu morava com a minha mãe. Uh-huh. Aí ficava ali estudando aquele negócio tudo, rápido, lento, enfim, de vários jeitos. Aí eu saía do quarto, aí minha mãe, morava com a minha mãe, ia tomar café da minha mãe com a minha mãe. Ela, nossa, essa música parece pra mim um hominho correndo. enfim. Então quando eu compus essa música Pilar, eu tentei trazer alguns elementos ali do estudo número 1 do Villa-Lobos. Né, que é uma composição em mi menor, que a melodia tem muita corda solta e alguns acordes um pouco parecidos, para não dizer copiados, né? Não são copiados, são inspirados.
0: O Bellinati fala que, novamente, as cordas soltas e os sons harmônicos realçam o clima nostálgico inspirado da composição.
1: Então tem um pouco dessa ideia. E na música Pilar, vários ralentandos, o homem correndo, vai parar. Tentei trazer um pouco dessa memória visual. Né?
0: Bom, agora vamos falar da suíte Contorno. Encerra o incrível trabalho autoral deste projeto, em parceria com Carlos Chaves no violão requinto, esse violão eu nunca tinha ouvido falar, e no violão sete cordas de nylon, também parceiro na composição seguinte, Valsa Incontida, que inicia com o violão sete cordas de nylon solo do Carlos na primeira metade, intercalando com sete de aço solo do Guilherme na segunda metade do A. Na segunda parte, B, o clima seresteiro dá lugar a uma valsa brasileira, um andamento mais vivo, criando um contraste admirável no arranjo. Por fim, a valsa se encerra na terceira parte, solene, em dó maior. Eu não tenho esse talento todo para escrever sobre a música, e eu escrevi que é uma peça que utiliza os violões nylon e aço num clima seresteiro para interpretar essa bela valsa brasileira. Depois tem Itacotiara, que é um maxixe, o Bellinati definiu como um maxixe cansado, parece um maracatu, que destacam do único, o requinto de Carlos Chaves e o sete de aço do Guilherme numa melodia moderna com toques nostálgicos. E para fechar, o Machado, um afro-samba estilo Baden Powell, que fecha a suíte com o solo brilhante de Guilherme no sete cordas de nylon. Fala um pouco dessa
1: suíte. Na sequência está o Valsa Incontida, né?
0: Teve a valsa simbólica, agora uma valsa incontida, quer dizer. Uma valsa que quer sair, que não se
1: contém. A primeira, essa valsa tem três partes, parte A, B e C. A parte A, ela é mais dentro de um padrão de composição, de choro, assim, se é que a gente pode falar dessa maneira. As outras duas, não. A parte B, ela já é uma parte... aquele tipo de... um tipo de composição que acontecia muito com o Ernesto Nazaré, né? Que a parte B, ela vem com andamento um pouco mais acelerado. Uhum. E a parte C, eu compus em 6x4. A gente pode falar que é 3, dependendo do... Mas a melodia está em 6. Uhum. E o contido, do incontido, na verdade, que ela, né, vai... Ela, na verdade, o começo que ela tá ali contida, de repente, ela acaba na terceira parte. Geralmente, seguindo a forma rondó, seria A, A, B, B, A, C, C, A. Então, volta pro A. Então, o incontido quer dizer que ela não volta para ser a parte contida. Entendi. Então, ela termina na parte C, né, nesse 6x4, e num acorde de dó maior com a melodia na tônica e o baixo na tônica.
0: Tá. Depois tem Itacotiara.
1: É Itacoatiara.
0: Itacoatiara.
1: Que é a praia de Niterói. Que é uma, se não me engano, a primeira música, ou uma das primeiras músicas que eu fiz para alguma paisagem. Mas que vem do momento dali que eu fui para uma praia ali em Niterói, O Carlos Chaves, né, que é o meu parceiro nessa composição, ele mora em Niterói, né, no Rio de Janeiro. E a primeira vez que eu fui lá para Niterói, a gente foi na praia e tal, e depois surgiu a ideia de uma das composições que a gente tem de dar esse título.
0: Uhum.
1: E eu achei interessante...
0: Essa não é uma praia oceânica?
1: Não.
0: Me lembro agora, não. Não. É uma praia ali...
1: É.
0: Porque Niterói tem umas praias mais afastadas, assim.
1: E eu achei interessante porque o Paulo Belinati, ele observou, né, assim, tipo, esse foi gravado com violão requinto e violão de sete cordas de aço.
0: É um violão requinto?
1: É a primeira gravação, assim, no mundo.
0: Uau! Então, com esses dois. O que é esse violão requinto? Eu senti que é um violão mais agudo, assim.
1: É um violão que a gente pode dizer que é a metade, né?
0: Menor.
1: É menor.
0: É tipo tenor?
1: É. Então, assim, imagina que tem um violão normal, né? Imagina que tem ali as 12 casas. O violão requinto, ele começa na quinta casa. Então, a corda solta, o que seria um mi num violão normal, no violão requinto é um lá.
0: Então
1: ele também é um instrumento transpositor. A gente gravou nessa formação, nem assim, falando, nossa, a gente vai fazer algo inédito. É porque a gente estava querendo, buscando essa sonoridade.
0: Nunca tinha sido gravado esses dois instrumentos. A sonoridade desse requinto me pareceu uma coisa bem mais aguda. Então, eu pensei, deve ser um violão menor, um violão afinado com...
1: E aí a melodia, ela é... Eu acho super singela. Só que muitas coisas que a gente propôs ali é com relação à harmonia. Às vezes, e não que tenha um acorde com um dedo muito esticado, assim, muito elaborado. Mas, por exemplo, para quem toca, né, para quem é músico, um ré menor com sétima... E nona, será que a nona tem que ficar na parte mais aguda ou não? Então a gente foi brincando com onde que a gente colocaria as extensões desses acordes nessa harmonia.
0: Uhum.
1: Principalmente a parte B dessa composição, ela tem uma questão harmônica bem mais elaborada, assim, né?
0: E aí o Machado?
1: Machado, que é onde eu fecho o suíte contorno.
0: Inspiração Baden-Powell total?
1: E inclusive o título relacionado ao Machado de Xangô.
0: Uhum.
1: Ali também com a ideia do contorno ou de contorno uma situação, e é isso aqui. Daqui acabou, ou eu sou assim. Quem quiser gostar de mim, eu sou assim. Parafraseando o Paulinho da Viola. Uma composição que eu já tinha começado um tempo atrás também, e eu finalizei para isso. E é realmente totalmente inspirada violonisticamente no Baden. É uma melodia, é um trecho curto. Né, o primeiro motivo melódico, em que eu modulo ele três vezes. Né, tá em tela menor, vai para dó menor, depois sol menor.
0: Vamos ouvir, então, esta última suíte contorno, com essas três partes, a valsa incontida, Itacoatiara e Machado, na interpretação do violonista Guilherme Lamas, três composições dele do CD Pilar, e voltamos em seguida.

0: Nós ouvimos o violonista Guilherme Lamas interpretando Machado e Tacotiara e Valsa Incontida, da suíte Contorno, do CD Pilar, que está em ritmo de lançamento. Neste quarto bloco, vamos ouvir as duas últimas faixas desse CD, que são as únicas faixas que não são autorais. Então, são arranjos para Chovendo na Roseira, do Tom Jobim, e Aqui Ó, do Toninho Horta e Fernando Brant. Fala um pouco desses dois, Guilherme.
1: São duas músicas que eu sou apaixonado há muito tempo, e aí deu certo de gravar nesse álbum. O Chovendo na Roseira eu gravei com um violão de sete cordas de nylon, e é um arranjo que eu quis explorar bastante questão de campanela, de corda solta, e uma questão do Tom Jobim, que ele é uma valsa, só que ele a rítmica ali está em dois, talvez. Tchan, tchan, tchan. Olha, está chovendo na Roseira. Só que
0: é... É uma valsa diferente.
1: Então, eu propus manter essa levada, né, que o Tom colocou ali no começo do arranjo dele, Tom Jobim, mas também dividindo com a melodia. Então, foi um arranjo super elaborado. Né,
0: eu assim, escrevi aqui que em alguns momentos me lembrou sonoridades espanholas.
1: Tem. Acho que alguns... É o Lamas, né?
0: É. O Lamas espanhol. E depois o Aqui, ó.
1: Então, na você época eu fazia aula com Nando Penteado, não sei se você conhece daqui, é de Piracicaba, mas fez graduação na Unicamp e tem uma escola de música chamada Musicart. E eu estudei com ele quando eu estava no colegial. Assim. E o Nando que me apresentou as músicas do Toninho Horta. E aí na época eu tocava o Manuel Aldaz. Mas eu falo, nossa, o Aquió eu não consigo tocar nem de jeito nenhum. E aí ficou naquela, e aí fui para estudar várias outras coisas e tal. E aí eu sempre quis tocar o Aquió. E aí como rolou essa coisa de reelaborar questões idiomáticas para o violão sete cordas de aço, aí o Aquió foi uma que eu quis então eu vou fazer isso nesse violão. Então eu fiz um arranjo idiomático ali pro violão sete cordas de aço. Legal que assim, todas essas composições, assim como esses arranjos, estão no álbum de partituras.
0: Sim, que tá aqui,
1: né, do Pilar.
0: Que é lindo.
1: E esse álbum de partituras, em PDF, ele é gratuito. Tá no meu site, que é o meu nome, www.guilhermelamas.com. Ou só entrar em contato comigo nas redes sociais. E quem quiser ele impresso, também aí ele está à venda, por um valor simbólico.
0: Sim. Choro dos Manacá, Choro para Laura, Matheus e Caetano. Né? É. Que está explicando, Machixe para Maria Alice.
1: E aí eu falo assim, né, para os violonistas que são resistentes a ler partitura, esse álbum também tem as tablaturas. Né? Enfim. Então é isso, o Aquió foi nessa onda, né? Eu gosto muito e eu quero lançar isso dessa maneira, né? No aço.
0: Deixa eu ver se tem o Aquió aqui.
1: Tá lá no finalzinho.
0: Lá no final. Vamos pular aqui. Chovendo na Roseira, aqui.
1: Aqui ó.
0: Nossa, começa aqui com umas...
1: Tem bastante bolinha.
0: Umas semifusas aqui, umas coisas doidas, bem velozes. E aqui...
1: Tablatura.
0: Tá tudo aqui. Então vamos ouvir essas duas últimas faixas do CD Pilar, que são Chovendo na Roseira, de Tom Jobim, e Aqui Ó, do Toninho Horta e Fernando Brant, no arranjo do Guilherme Lamas para violão. E o Aqui Ó tem violão e percussão, né?
1: Chovendo na Roseira sozinho mesmo. E o Aqui Ó foi com o Roberto Amaral.
0: Vamos ouvir essas duas e voltamos em seguida.

0: Nós ouvimos aqui no Conexão Regional o violonista Guilherme Lamas com a Quiode, Tony Horta, Fernando Brant e Chovendo na Roseira de Tom Jobim. Neste quinto bloco a gente vai tocar, não sei se são as duas ou uma música que era para ter entrado no CD e não entrou. Que, essa eu sei que é o Jogral, de Javan, Filó Machado e Netão. O outro, Choro de Briga, não sei se ia entrar. Não ia... Conta essa história que você já me contou outro dia.
1: Tá. O Jogral... Deu problema, deu uma questão de direito autoral, porque
0: era um valor,
1: fiz um orçamento, não vou entrar em questões.
0: Não vamos entrar em valores, mas deu uma diferença muito grande.
1: Muito grande, e infelizmente...
0: Não tinha condições do orçamento para...
1: E foi uma gravação com uma pessoa que eu curto muito, assim, tipo, admiro o som e a pessoa, né, que é o Felipão, o Felipe Fidelis. Uhum. Então, até fiquei super... Falei, nossa, Felipão, isso aqui não vai dar... Imagina, Gui, tamo junto. Ele fala assim.
0: Acontece.
1: É.
0: Então, isso foi o Jogral.
1: Foi o Jogral, né? A música do Djavan, Filó Machado e Neto.
0: E o Choro de Briga?
1: Choro de Briga é uma composição do André Siqueira.
0: Era pra entrar também, não?
1: Não. Esse aí é... Era pra ser segredo, né? Mas já estamos aqui.
0: Vai ser lançado.
1: É. Depois que eu lançar o álbum, fizer alguns shows e algumas coisas, né? Algumas ações, como dizem. O próximo lançamento vai ser essa composição com o André Siqueira. Então, para os ouvintes aqui da rádio, vocês já estão premiados.
0: Exclusivo.
1: Exclusivo. E essa música.
0: Quem é o André Siqueira?
1: Essa música, eu já vou falar. O André, ele mandou para mim, na verdade, durante a pandemia. Ele falou: ah, quero que você grave com Fulano e tal. Aí eu gravei a minha parte ali, fiz um arranjo para dois instrumentos. O Fulano não gravou, falou: André, grava você e tal, nunca rolou. Aí como eu convidei o André Siqueira para vir gravar aqui comigo, falou: André, vamos gravar já a tua música também. Então aproveitamos a vinda dele para gravar. O André, ele é... Eu não sei de onde que ele é, assim, de que cidade que ele nasceu, mas ele é professor em Londrina, né, de violão. E eu sei que ele tem bastante contato com alguns violonistas de Minas Gerais, de Belo Horizonte, né? O Carlos Walter, o Tabajara Belo, enfim. E o André, assim, esses três nomes que eu falei aqui, não, Carlos Walter, Tabajara e o André Siqueira, são violonistas que deve ter, assim, que eu admiro muito, assim, né? Que são novos, né? Assim, tem entre 45 e 60, sei lá.
0: São novos, né? Você conviveu com os irmãos lá, o Silva, que tinha 80 anos.
1: 80, né? O Walter tá com 86.
0: E também você já tá com 43, aí a gente já começa a achar que 50 não é tão velho.
1: Mas são caras que eu admiro muito, né? Então, assim, ter gravado com o André, assim, realmente, num álbum meu, foi algo muito feliz para mim.
0: Eu escrevi aqui: Jogral, uma bela interpretação de violão e contrabaixo para essa música do Djavan, e o Choro de Briga me pareceu um choro muito movido, com dois violões que realmente parece disputarem para ver quem toca melhor, assim. Acho que talvez por isso o título Choro de Briga. Vamos ouvir essas duas e voltamos em seguida aqui conversando com o Guilherme Lamas.
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0: A gente ouviu aqui no Conexão Regional Choro de Briga do André Siqueira e Jogral do Djavan, Filó Machado e Netão. Choro de Briga é inédito, vai ser lançado nos próximos meses, em novembro. E o Jogral era para ter entrado no CD Pilar, mas infelizmente por questões aí de variação de valores de direitos autorais não pôde entrar, mas a gente toca aqui não tem problema, a gente paga o ECAD certinho no final do ano, um valor fixo, e a gente pode tocar à vontade, porque é uma rádio educativa. Nesse sexto bloco a gente vai ouvir algumas gravações do Guilherme, que não fazem parte desse CD, que ele foi gravando nos últimos anos, inclusive tocou no show essa música do Cartola e do Oswaldo Martins, que é a primeira que a gente vai ouvir, que é linda e triste ao mesmo tempo, que se chama Sim. Eu escrevi que é um arranjo do Guilherme para essa bela canção do Cartola, que mantém a melancolia e a beleza da obra. E depois a Nina, uma peça veloz cheia de cores de Cincinato Simões, um arranjo para violão solo de nylon.
1: Não, essas duas Simões. Eu gravei no Sete Cordas de Aço.
0: Ah, no aço? Ah, eu achei que era... O Sim eu sei que é aço, o Nina me pareceu...
1: Então,
0: achei que
1: era o Sim foi o primeiro arranjo para o violão de Sete Cordas de Aço. E ali eu realmente... Porque é muito característico da gravação... de 1974 do Cartola, com o Dino tocando, aquela introdução lá que o Dino tá, tá, tá, tá, tá, tá, já aquele aço, aquele timbre metálico anasalado e tal, e as baixarias do Dino, para quem estuda essa linguagem, acaba ficando muito característico, muito emblemático.
0: A baixaria é esse acompanhamento do, né,
1: do
0: da
1: baixo,
0: corda grave,
1: né, das cordas graves, né, dos contrapontos.
0: Eu vejo às vezes vocês falando no show, não, porque as baixarias, eu falo, será que as pessoas estão entendendo?
1: Não, bem lembrado, né? Às vezes a gente tá tão
0: porque,
1: normal. Gente...
0: Já virou uma coisa tão comum, mas é essa parte do baixo ali que faz o tum-tum-tum-tum-tum-tum.
1: Então nesse arranjo de violão solo eu tentei colocar esses contrapontos em alguns momentos na parte aguda, a melodia na região média do violão, enfim. Fui brincando com essas tessituras assim, do instrumento.
0: O Cincinato Simões eu não conhecia.
1: Então, Nina, essa composição é o primeiro arranjo para violão solo dessa música. Então também eu pensei, pô, que legal.
0: Porque
1: que eu fiz
0: ela
1: isso.
0: É para um regional?
1: É uma composição de um bandolinista carioca que morou em Brasília. Na época da... Ele foi... acho que ele era funcionário público.
0: Foi para lá.
1: E Brasília teve fortíssimo, né, no cenário de choro, tanto antes quanto
0: tem
1: hoje em dia.
0: Tem choro, tem
1: e acho que um álbum de 1990, não estou lembrando o nome agora, tem algumas faixas do Cincinato. Mas tinha uma roda de choro que eu tocava no Cambuí, na padaria, antes da pandemia. E aí o Rui Kleiner, bandolinista de...
0: Te mostrou essa música.
1: Brincar, eu leio partitura bem, assim, ele colocou assim na frente, você lê bem, quero ver se lê isso aqui. Cheio de fusa, né? Um monte de bolinha, assim.
0: Opa, moleque.
1: Não, mas não tem aqui. Aí eu abri assim, aí pronto. Então foi uma que
0: eu preciso aprender, preciso estudar.
1: Então foi isso.
0: Vamos ouvir então o Guilherme Lamas no violão Sete Cordas de Aço, tocando Sim, de Cartola e Oswaldo Martins, e Nina, de Cincinato Simões, e voltamos em seguida.

0: Nós ouvimos o violonista Guilherme Lamas tocando Nina, de Cincinato Simões, e Sim, de Cartola e Oswaldo Martins. E nesse sétimo bloco a gente continua ouvindo gravações. Essas duas que a gente ouviu são de 2024. Agora, uma de 2025 e uma de 2024. A primeira que a gente vai ouvir é Sonhos de Nair, do Tutti Sete Cordas, que eu também não conhecia, e Passarinho, de Tom Jobim, que essa é super conhecida. Fala um pouco dessas duas.
1: Também outra honra que eu tive, assim, que dois violonistas, super violonistas e pesquisadores, professores, eles entraram em contato comigo para eu gravar uma música do Tutti Sete Cordas, que foi o primeiro violonista de sete cordas da história do Brasil.
0: Nossa!
1: Antes do Dino, e uma composição dele que não tinha sido gravada ainda. Então, a primeira gravação dessa música.
0: Que legal! Sonhos de Nair. O que eu escrevi aqui? Uma valsa com jeitão de antigos clássicos do choro.
1: Ela é bem assim, com essas palavras, né, que a gente põe as bem, bem...
0: Bem clássica. E o Passarinho? O
1: Passarinho é a música, né, que...
0: Maravilhosa.
1: Nem sei falar.
0: Tem dá nome ao LP Passarinho, né, que tem Passarinho, tem Borzeguinho, tem grandes músicas do Tom Jobim. Eu toco aqui de vez em quando na rádio.
1: São trabalhos que eu tenho vontade de fazer, né, tocar tudo, um álbum do Tom Jobim, um álbum de Chico Buarque, mas...
0: Aí não dá, né, porque o direito autoral dos caras é caríssimo, né? Mas enfim, um grande compositor. Eu escrevi aqui que a versão do Guilherme para violão, esse é de nylon, né?
1: Foi no nylon.
0: No nylon.
1: Essas duas foram no nylon.
0: Clássico de Jobim. Vamos ouvir então Sonhos de Nair, do Tutti Sete Cordas, que foi esse precursor do violão sete cordas no Brasil, gravação de 2025, e Passarinho, do Tom Jobim, que é uma música difícil, eu acho, para violão solo, porque a gravação original tem coro, tem uma instrumentação elaborada, ela tem várias passagens complicadas, mas acho que você conseguiu resolver bem no violão. Vamos ouvir Sonhos de Nair, de Tutti Sete Cordas, e Passarinho, de Tom Jobim, na interpretação do Guilherme Lamas, e voltamos em seguida.

0: Nós ouvimos aqui no Conexão Regional o violonista Guilherme Lamas interpretando Passarim, de Tom Jobim, e Sonhos de Nair, do Tuti Sete Cordas. Essas Sonhos de Nair, você tocou do jeito que ele escreveu ou você teve que fazer algum arranjo?
1: Já... O Luciano Lima, né? Que é o Luciano Lima e Humberto Amorim. É um arranjo do Luciano. Porque a original está em Fá menor, se não me engano, e essa está em... agora estou confundindo as tonalidades. Está em Lá bemol e aqui está em Lá maior.
0: Mas foi para violão solo que escreveu.
1: É, para violão solo.
0: Nesse oitavo bloco a gente continua ouvindo...
1: Desculpa. E é um trabalho que eles têm que chama Pioneiros do Violão, se não me engano.
0: É legal essas pesquisas para descobrir como é que as coisas começaram no Brasil, né?
1: Sim, sim.
0: O Adoniran, que é professor de violino da Unicamp, outro dia tocou com o Maurício lá na sala Atari umas peças de compositores brasileiros para violino do século XIX, assim, segunda metade do século XIX, que eram totalmente desconhecidas, assim. Aí tem toda uma inspiração europeia e tal, mas já tem algumas coisas brasileiras, né? E é uma pesquisa dele, né? Você aí, também agora doutor e tudo, você, né, você vai acabar pesquisando essas coisas antigas do Brasil, como você já tocou muitas vezes.
1: O nome é Memorial do Violão Brasileiro. Ah, é que os álbuns que eles lançam é com Pioneiros do Violão.
0: Agora a gente vai ouvir De Coração a Coração, do Jacó do Bandolim, e A Bluesado, do Ginga. Fala um pouco dessas duas.
1: Eu tenho uma maneira de estudar, assim, que eu... baseado em um monte de conceitos e conversas com um monte de gente e vivências, que é eu ficar me gravando meio que diariamente. Eu vou lançar um álbum sobre alguma coisa e eu fico experimentando um repertório, tocando ou tentando... o Ginga, quais são os parceiros do Ginga e tal, eu vou dizer essa coisa. E aí eu tenho, em casa, né, eu tenho um home studio, um pouco simples, e eu acabo gravando muita coisa em casa, um pouco para testar repertório. E eu tenho também essa, dentro desse âmbito, uma cobrança minha de, eu tenho que tocar um X de música durante um tal período, e ir lançando, também para fomentar minhas redes sociais.
0: Sim.
1: Né? Então, eu acabo lançando muitas músicas que não vão para álbuns ou singles, enfim, ficam ali mais para as redes sociais. Essas duas músicas, De Coração a Coração e Abluesado, são nesse contexto. São músicas que eu gosto muito, né? De Coração a Coração, por exemplo, do Jacó do Bandolim, é uma música que também, assim, quem não é difícil quem não é músico conhecer essa música.
0: Eu nunca tinha ouvido.
1: E quando eu cheguei, comecei a namorar a Lívia, minha esposa, né? Isso muito tempo atrás. E a família dela é de Matão, interior, perto de Araraquara. Fui pra lá, primeiro momento que peguei o violão, fui tocar a música, eu toquei essa música. E meu sogro tava ali do lado, você conhece essa música?
0: Conhece isso?
1: Exatamente. Então, assim, foi uma das poucas pessoas, não músicos, que conhecem essa música. Então, essa música, eu falo assim, essa aqui vai pro Cebolinha, né, pro meu sogro. E o Abluesado é uma...
0: É uma
1: Luz
0: valsa.
1: Samba, canção. É super lento, né? Eu gravei um pouquinho mais rápido.
0: Não, eu achei engraçado porque eu vi Abluesado, fui ouvir e falei, deve ser um blues. E aí eu vi e falei, parece uma valsa.
1: Eu acho que...
0: Enfim.
1: É dois.
0: Eu achei estranho, achei diferente. Mas o Ginga é diferente, né? Tudo
1: e essa
0: Ginga
1: harmonia e tal, enfim. Então tem muito a ver com essa coisa desse estudo do instrumento, né, diário.
0: Vamos ouvir então o violonista Guilherme Lamas com a gravação de Coração a Coração, do Jacó do Bandolim, gravação de 2025, e também de 2025, Abluesado, do Ginga, e voltamos em seguida.

0: Nós ouvimos aqui no Conexão Regional o violonista Guilherme Lamas com Abluesado de Ginga e De Coração a Coração do Jacó do Bandolim. Neste nono bloco, a gente continua conversando aqui com o violonista campineiro Guilherme Lamas e ouvindo algumas gravações que ele fez nos últimos anos, que não fazem parte ainda de nenhum CD, nenhum trabalho, mas que ele, como ele explicou, ele vai estudando, vai registrando isso também e divulgando. Agora a gente vai ouvir Polca de Araque.
1: Polca.
0: Polca de Araque, que é uma composição tua e do Carlos Chaves, e vocês dois tocam. Fala um pouco dela e do Carlos Chaves. É um violonista.
2: O Carlos Chaves é um músico que participou do álbum Pilar. Eu brinco com ele porque eu falo assim, poxa, eu escuto seu som desde que eu era adolescente, criança. Brincadeira. Tem um pouco de verdade, né?
0: Não sou tão velho assim.
2: É que o Carlos Chaves é violonista do Quarteto Malgani. E que realmente o Quarteto Malgani tem uma parte fundamental na minha formação como músico e violonista.
0: Uhum. E essa polca vocês fizeram...
2: Aí conheci o Carlos Chaves por conta do acervo do violão brasileiro, né? Que eu faço alguns trabalhos pro acervo. E o Carlos também. E a gente se conheceu e tal. E aí o Carlos, ele fez uma composição, dedicou uma música para mim, que chama-se Pé de Boi na Lama. Que a gente gravou e tá no meu canal do YouTube. Uhum. E aí, depois a gente compôs essa música que chama-se Polca de Araque. Que durante a pandemia ele tava. Ele tava morando em algum lugar e tinha uma aranha. Ah. E ele ficava ali conversando com essa aranha. De repente, um dia, a aranha tava no chão morta. Né?
0: Ai, ai, ai.
2: Aí ele, nossa, que tristeza.
0: Ficou
2: enfim.
0: Triste.
2: Aí fez uma parte da música, eu fiz o.
0: Eu tinha posto com K, que eu achei que era araque, aquela bebida fermentada árabe, né?
2: Pouco araque, né? Aí faz sentido ser pouco.
0: Exatamente. Foi mais.
2: É, e aí na gravação, que a gente gravou aqui em Campinas, né, no estúdio do Síncopa, do Marcelo Sec, eu gravei com eu no violão, o Carlos no cavaquinho, foi o Lucas Gralato no violão de seis cordas.
0: Ah, é cavaquinho, achei que era bandolinho.
2: Não, foi cavaquinho.
0: Sonoridade.
2: É.
0: Depois tem Varsa pro Carça, do Janaí Dias, e você toca junto com ele. Quem é o Janaí?
2: É Janai.
0: Janai.
2: Janai, amigo, parceiro de som. Eu conheço ele já dos botecos aí, da época que eu tocava mais em bar, isso há 20 anos atrás. O Janai, acho que é uns 5 anos mais velho que eu. Essa música ele dedicou pro Marcelo Modesto, Calcinha.
0: Saudoso, Marcelo.
2: E outro parceiraço, né? E aí a gente gravou no estúdio do Modesto.
0: Uhum.
2: Gravou lá, o Calcinha tava vivo ainda.
0: Eu fui lá uma vez. Fui lá, tava...
2: No Hora Folk?
0: Fui gravar um programa com a Ieda Cruz e uma parceira dela lá. Eles tinham lançado um CD, aí ele tinha um cachorro que era um... Bulldog francês e tal, me lembro disso.
2: Tinha um monte de cachorrinho também.
0: Tinha uns menores. Mas esse daí é um tipo de cachorro que ele parece pequeno, mas ele é pesado, né? Saudades do Marcelo,
2: sim,
0: né?
2: Sim.
0: Um baita de um violonista, infelizmente,
2: foi demais,
0: embora,
2: né?
0: Antes da hora aí.
2: Então, Varsa pro Carça e o Modesto ouviu essa música, né?
0: Uhum.
2: Assim, então, foi uma homenagem em vida.
0: Ah, legal.
2: É a música do Janai.
0: Do Janai, aí você gravou com ele.
2: É, aí um arranjo meu.
0: Eu escrevi que é uma peça... virtuosística para dois violões, bem difícil.
2: É difícil.
0: E depois tem o Marceneiro Paulo, que é do Hélio Delmiro. É um dos grandes nomes aí, né, do violão, guitarra brasileiro.
2: É, aí o Janai faz um tempo que ele mora na Alemanha, então ele fica 6 meses na Europa, 6 meses aqui. Então sempre que ele volta para Campinas, a gente se encontra e faz os sons.
0: Ele gravou essa
2: tal
0: também.
2: E aí eu gravei com o Janai.
0: Eu escrevi que é uma peça igualmente complexa e veloz para dois violões.
2: Aí o Janai gravou no violão de 6 cordas de nylon e eu no 7 cordas de aço.
0: Legal. Vamos ouvir então essas três, Guilherme Lamas e Carlos Chaves com Polca de Araque, do Guilherme e do Carlos, e Guilherme com Janai, Varsa pro Carça, do Janai, e Marceneiro Paulo, do Hélio Delmiro, e voltamos em seguida aqui no Conexão Regional conversando com Guilherme Lamas.

0: Nós ouvimos aqui no Conexão Regional o violonista Guilherme Lamas com Marceneiro Paulo, do Hélio Delmiro, e tocando junto com Janai Dias, e também com Janai Dias, a Varsa para o Carça, do próprio Janai Dias, e antes Polca de Araque, do Guilherme Lamas e do Carlos Chaves, com a participação do Carlos Chaves no outro violão. Agora a gente vai ouvir algumas peças que eu peguei aqui de trabalhos recentes do Guilherme. A gente ainda tem um tempo no programa, falei, vamos escolher aqui algumas músicas, então escolhemos Zé Causando na Pista e Pescador de Lambari do CD Bem Acompanhado. Fala um pouco delas.
1: Essa
0: são
1: aí
0: músicas tuas, né?
1: São composições minhas, o álbum que eu lancei em 2022. E um pouquinho antes ali da pandemia, eu estava circulando com um quinteto, assim, não digo que é um quinteto meu, mas que era a gente que estava ali mais junto, né, tal. E com a pandemia, que isso deu uma dissipada, e quando eu gravei esse álbum, eu optei por chamar esses músicos que estavam mais próximos. Não deu para vir todo mundo, assim como esse todo mundo não gravou em todas as faixas.
0: Sim.
1: Mas com todas essas. Esse álbum inteiro eu gravei com um violão de 7 cordas de aço, algumas peças de violão solo, mas todas solando, com exceção de uma faixa. E são todas músicas em homenagem a violonistas de acompanhamento.
0: Ah, eu me lembro que você falou isso quando você esteve aqui no programa lançando o disco. Essa é a homenagem a fulano.
1: Então se a gente fala assim, o solista de choro e tal, sempre a gente lembra do solista, tal, né, um músico e tal, mas, pô, o cara ali do backstage está em todas, por que, que ninguém fala do cara, né? Então,
0: o Zé Causando na Pista é pro
1: Zé Barbeiro.
0: Zé Barbeiro.
1: E o Pescador de Lambari pro meu primeiro professor de violão de 7 cordas, que é o Bauab, né, o Zé.
0: Zé Barbeiro,
1: que é o Alexandre Bauab Jr., né, professor em Tatuí.
0: Tá.
1: Essas músicas também tem um álbum de partituras,
0: também
1: tem
0: o
1: PDF
0: disponível
1: e também tem impresso para quem quiser, tem o álbum.
0: Legal.
1: O álbum físico.
0: Vamos ouvir essas duas e voltamos em seguida conversando com o Guilherme.

0: Nós ouvimos aqui no Conexão Regional o violonista Guilherme Lamas com Pescador de Lambari e Zé Causando na Pista, duas composições do próprio Guilherme que ele gravou no CD Bem Acompanhado de 2022. Neste 11º e último bloco musical do programa, a gente vai ouvir mais duas faixas aqui de trabalhos anteriores do Guilherme, no caso o EP Melhor Que Isso, Só Arroz com Ovo. Melhor Que Isso, Só Arroz com Ovo, é isso. E a gente vai ouvir a música que deu título, né? Melhor Que Isso, Só Arroz com Ovo. Eu sempre, quando eu ouvi isso, eu achei o título sensacional. E aí comentei com a minha esposa, ela falou, mas é verdade, não tem nada melhor que arroz com ovo. E no tempo do Valdir, que é, acho que é uma homenagem ao Valdir Silva,
1: o
0: né?
1: Valdir, é.
0: Com quem você morou e aprendeu, estudou. E...
1: É, o Melhor Que Isso é pro Walter e o outro é pro Valdir. Ah, são, pro Valdir. São os irmãos, eu fiquei na casa do Walter.
0: Esse EP também foi...
1: Então, ele é precursor do Bem Acompanhado, né?
0: Bem Acompanhado.
1: Eu lancei, eu já tinha... Então, antes da pandemia eu tinha gravado esse EP, mas ficou ali guardado. Não, vou esperar para continuar gravando e lançar tudo como um álbum. Uhum. Acabou que mudou tudo e eu falei, não, deixa eu lançar como single e depois isso. Eu gravo. Então, o projeto desse trabalho Bem Acompanhado são 15 composições.
0: Uhum.
1: Foi esse, primeiro essas três, depois o álbum e tem uma que eu não lancei ainda, né? Então, opa, a gente fala até, tem música
0: já não... tem umas na manga ali. Vamos ouvir então Melhor Que Isso, Só Arroz com Ovo, e no tempo do Valdir, as duas faixas do EP Melhor Que Isso, Só Arroz com Ovo, do Guilherme Lamas, e voltamos em seguida para encerrar o programa.

0: Nós ouvimos aqui no Conexão Regional o violonista campineiro Guilherme Lamas com No Tempo do Valdir e Melhor Que Isso, Só Arroz com Ovo, do EP de mesmo nome. Bom, Guilherme, estamos chegando ao final aqui dessa edição do Conexão Regional. Te agradeço muito pela presença e, enfim, vamos agora incorporar essas novas músicas aqui no acervo do programa também. E quando tiver novidades aí, próximos lançamentos, estamos sempre disponíveis aqui. Sucesso aí na
1: Eu que agradeço, tá aqui
0: na divulgação do
1: CD. Tá aqui novamente, né? Sempre um prazer, sempre ouvindo a programação da rádio. A gente sempre se encontra, troca ideia, é legal estar aqui com você também.
0: Outro dia a gente se encontrou lá no SESC, no show do Cristóvão Bastos e Mauro Senise e
1: Romero Lubambo,
0: né? Isso. Foi um showzaço.
1: É, showzaço.
0: Legal. Então, Guilherme, muito obrigado, até uma
1: obrigado.
0: Próxima.
1: Obrigado, até a próxima.
0: Ouvintes, a gente volta a partir das 11 da noite com mais uma edição do Conexão Regional. Hoje tivemos o prazer de receber aqui ao longo de todo o programa o violonista campineiro Guilherme Lamas. A partir das 11 da noite estaremos aqui novamente com mais uma edição do Conexão Regional. Valeu, até lá, tchau.
2: Educativa FM, 1 hora e 29 minutos.

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1: Cantando comigo, hein?

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2: Se perguntar pela Praça Visconde de Indaiatuba, poucos provavelmente saberão que ela existe, muito menos onde fica. Mas se a menção for ao Largo do Rosário, aí sim, está na memória e no cotidiano dos campineiros, embora não seja o nome verdadeiro do local. Não importa, nem todos sabem que a Igreja Nossa Senhora do Rosário, que deu nome popular ao espaço, foi demolida há quase 60 anos. No centrão da cidade, o Largo do Rosário é hoje o preferido para manifestações públicas. Teve esse destino despertado já em meados do século XIX, com a vinda de Dom Pedro II à cidade, reunindo cerca de 10 mil pessoas, um fenômeno de público à época. Este é um espaço público dos que mais sofreram alterações em seu perfil, 10 ao todo. Surgiu em 1817 como Pátio da Matriz. Virou espaço para feiras livres, cavalhadas, depois ganhou projeto paisagístico, recebeu busto de Campos Sales, chafariz, piso de pedras portuguesas. Em 1933, bichos preguiça estavam por lá e na década de 50, as árvores foram removidas para um novo projeto que incluía marquises. A última grande reforma aconteceu em 1998, quando as marquises foram demolidas e a praça remodelada. Voltaram as pombas e ficaram as bancas de jornais. Ao seu redor, restaurantes, o prédio antigo das costureiras, serzideiras, dos chaveiros e da nostalgia. O Visconde de Indaiatuba foi personagem importante na cidade. Introduziu aqui o trabalho livre na colônia que criou sem escravos. Letrado foi um dos fundadores do Colégio Culto à Ciência. O solar, que foi sua residência, ainda existe e é hoje em parte ocupado pelo tradicional Eden Bar. E este foi o Minuto Memória Campineira, produção e apresentação Celso Bodstein, realização Educativa FM e Academia Campinense de Letras. 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

Um bom dia para você que já está na labuta ou curtindo a calmaria da manhã. Lembrando que estou entrando em um merecido descanso, mas fiquem tranquilos, a vela não vai escalar. Em breve volto para retornar nossas prosas e nossas músicas que aquecem a nossa alma. Até lá, cuidem-se!

Educativa FM, 4 horas e 15 minutos. 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

0: Bom dia, meus queridos ouvintes. A vida é como música, tem seus tempos de ritmo acelerado e seus momentos de pausa. Estou em um desses momentos de pausa, recarregando as energias. Mas saibam que levo cada um de vocês no pensamento. Logo estarei de volta, com a viola afinada e o coração cheio de histórias. Sigam firmes!
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0: Educativa Campinas 101,9. Bom dia! Enquanto aproveito esses dias de descanso, quero agradecer por fazerem parte dessa família. Continue acordando com a gente, com fé no coração e trabalho nas mãos. A viola segue tocando por aqui e eu volto em breve para compartilhar cada nota com vocês. Um abraço sonoro. Bom dia!
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0: 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Educativa FM, 5 horas e 2 minutos.

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0: Bom dia, nós somos a Educativa FM 101,9. Assim como o sol se põe para nascer mais forte, me ausento por alguns dias para voltar com ainda mais inspiração. A música boa não para e nossa prosa continuará logo mais. Enquanto isso, cultivem a paz, reguem a esperança e ouçam a viola que fala direto ao coração. Bom dia.
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1: Bom dia, pessoal. Um só lembrete, estou de férias, mas o coração fica aqui com vocês. Aproveitem cada melodia, cada mensagem. Em breve volto para nosso encontro diário. Contem comigo assim que eu retornar. Força na jornada de hoje. Bom dia.

0: Educativa FM, 5 horas e 43 minutos.
1: Meus amigos, se nesse momento algum de vocês me perguntasse onde estão os meus passos, eu não saberia dizer. Mas em nome de Deus, eu agradeço e peço que cada fã, cada amigo, cada irmão que dê um passo por mim, porque eu não sei onde estão os meus passos.

0: Educativa Campinas 101,9, conectada com Campinas e com você. E o Bom Dia Viola está no ar com muita moda boa. Para quem já está no trato da terra ou no corre da cidade, meu abraço sonoro. Estou descansando o corpo, mas a alma segue conectada a cada um de vocês. A viola continua na sintonia e eu volto em breve para dividir o café e a música. Até lá, sigam em frente.
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1: 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Educativa FM, 6 horas e 3 minutos.

Bom dia! Que esta manhã seja abençoada para você e sua família. Estou em um tempo de renovar as energias, mas nossa conexão não se desfaz. A música segue rolando e em breve estarei de volta para prosearmos com

0: sempre. Fiquem com Deus e com o Bom Dia Viola.
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0: Bom dia, meus queridos ouvintes. Nossa roda de viola não para. Eu estou fora por uns dias, mas o som segue firme. E vocês, ouvintes, são os convidados de honra. Guardem as novidades, as histórias do dia a dia, que logo volto para escutar e compartilhar. Juntos, nós continuamos fortes aqui, viu? Bom dia!
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0: Um bom dia especial para quem acompanha a gente com tanto carinho. Vou ficar um tempinho longe do microfone, viu, gente? Mas não do coração de vocês, espero, viu? A viola segue tocando e eu volto com o fôlego renovado. Conte comigo sempre. Bom dia!
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0: Bom dia, meus queridos ouvintes. Vocês sabem que toda pausa é um preparo para um novo começo. Enquanto recarrego as baterias, saibam que levo a força de vocês comigo, viu? A música não para e nossa prosa vai continuar em breve. Até lá, cultivem a fé, a paz e a esperança. Volto em alguns dias. Bom dia!
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5: A Câmara Municipal de Campinas recebeu 11 novos servidores concursados que passam a integrar o quadro de funcionário da casa. Os profissionais prestaram um concurso em 2023 e foram convocados em junho para assumir suas respectivas funções. Os servidores atuarão em diferentes setores, contribuindo para o desenvolvimento das atividades do Legislativo a serviço da população. A entrada dos novos funcionários se deve pela necessidade de reposição de vagas por aposentadoria e expansão dos setores. Com trabalhos técnicos de Maurício Vicenzi, Isabela Santos para o Minuto Câmara.
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6: Olá, bom dia para você que está sintonizado na Rádio Educativa 101,9, conectada com Campinas, com a região metropolitana, com o estado, com o país, com o mundo. Estamos começando mais uma semana, a última semana do mês de julho, que foi longo, e aí já chega agosto, que todo mundo fala que agosto também demora para acabar, né? Ambos os meses têm 31 dias. Então hoje, 27 de julho de 2026, segunda-feira, começamos com animação, né? Por que não? Já são 7 horas e 5 minutos, temperatura de momento aqui no Alto do Castelo, 12 graus. E essa semana promete, pelo menos essa segunda-feira, promete ser ensolarada, assim como terça e quarta-feira. Na quinta-feira já aparece aí uma pequena possibilidade de chuva, mas vamos aguardar. Enquanto isso não acontece, você pode participar comigo pelo 19994780062, 19994780062. Estou aguardando aqui a sua mensagem. Vamos começar os trabalhos musicais, porque sonhos não são impossíveis. Adriana.

0: dia, meu querido. Bom dia, meu querido.
1: Bom dia.
0: Nessa manhã gelada de segunda-feira, a música aquece os nossos corações.
1: Que maravilha.
0: Obrigado pelo programa lindo. Josias de Barão Geraldo.
1: O Josias amanheceu, acordou animado hoje, hein?

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0: Bom dia, Paulo Rogério.
1: Bom dia.
0: Que delícia acordar com as suas músicas, viu? Deus abençoe. Boa semana.
1: Obrigado. Deus abençoe, Drudes. Abençoe, querido, todo mundo.
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1: Olha, eu gosto de falar que é verdade, porque eu tô aqui sim, 7h27, do dia 27 do 7. Olha, quanto 7, né? 7 do 7, de 27 do 7 e 7 horas e 27 minutos. O que que isso quer dizer? Nada. Quer dizer na dica de nada. As pessoas estão acordando animadas em plena segunda-feira, 27 de julho, né? Tá chegando também aí o pagamento, será? O que que tá acontecendo? Acabou de pagar o carnê? Cheio de boletos, tem muito carnê para pagar ainda, viu, gente? Olha, ouvimos aí o Titãs, É Preciso Saber Viver, o Zé Ramalho, Eu Nasci Há 10 Mil Anos Atrás, Tony Stevens, também conhecido como Gessé, If You Could Remember, Will to Power, Baby I Love Your Way, e também, Adriana, Sonhos Não São Impossíveis. Continue participando aqui pelo 1999-478-0062, assim como a Dádia. A Dádia é bastante participativa, viu? Ela acorda cedo, ela já está lá preparando o picumã para ir para a cidade. Agora, gente, ela contou para mim que ela já tem o passe idoso, né? Que fala, aquele passe idoso. Então que agora, todo o tempo que ela não pôde ir na cidade, ela vai... E a forra agora, ela vai todo dia na cidade para recuperar o tempo perdido, né, Dádia? Um bom dia para você, obrigado pela sua participação, viu? Então, dando continuidade aqui ao Bom Dia Campinas, fique sempre ligado porque tem músicas maravilhosas aqui. Agora, The Temptations, My Girl, eu volto já.

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1: 101,9 Educativa 741. Olha só. O ouvinte Leonardo e a Regina vieram aqui agorinha entregar doações para a campanha do agasalho. Você pode fazer o mesmo. A campanha do agasalho termina nessa sexta-feira, dia 31. Então, se tiver alguma coisa aí que você não esteja usando e esteja em ótimas condições, pode trazer aqui na Educativa que nós estamos recebendo. Muito obrigado aos ouvintes, viu? O Leonardo e a Regina por trazerem aqui a doação. Tia Pati chegando também, abençoe sua semana. Vossa também. Continuando com mais músicas, The Art Company, Suzana.

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1: Bom dia para você que está sintonizado comigo desde as 7 horas ou 24 horas por dia. Tem ouvinte que fica 24 horas por dia, sim. Muito obrigado, viu? 7h55, segunda-feira, segundo dia da semana, na verdade, né? O domingo é o primeiro. Ah, você não sabia? Mas é verdade, eu demorei muitos anos, uns 40 anos, para saber que domingo era o primeiro dia da semana. Mas tudo bem. Ouvimos aí o Sir Elton John. E aí eu estava tentando lembrar aqui, porque Sir Elton John recebeu a condecoração para ser Sir. E aí pega a espada, bate na cabeça, aquelas coisas todas lá que a gente vê. Aí eu fiquei pensando, será que Rainha Elizabeth II falou para ele, eu te benzo, eu te curo? É porque o resto da frase eu não posso comentar, porque acho que fica feio no rádio, né? Ela pôs lá, eu te benzo, eu te curo, nanani, nananã. E aí abençoou ele, ele é Sir Elton John. Eu acho que o David Beckham também é Sir David Beckham, eu não lembro. Mas David Beckham é um gentleman, né, gente? É um lorde. Porque, muito embora ele tenha figurado lá nas imagens da Copa do Mundo e tal, depois falaram que o relógio dele era o mais pobrinho de todos, de apenas 40 mil dólares, né? Mas saibam vocês que no funeral da Rainha Elizabeth II, o David Beckham, ele ficou na fila como um simples mortal, viu? Ficou lá na fila porque não podia cortar a fila, ele não usou de nenhum privilégio, diferente de muita gente, né, que também tentou usar de privilégio, uns conseguiram, outros não, e David Beckham enfrentou a fila para ver, para passar na frente do ataúde da Rainha Elizabeth II, né? Então é isso. Às vezes elegância ou ser um, sei lá, um cavaleiro da Távola Redonda requer ser simples também, né? Me lembrei disso tudo agora só por causa do Elton John, que é o Sir Elton John. E você continue participando comigo até às 9 horas da manhã. Eagles!

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5: O ato da mesa diretora da Câmara Municipal de Campinas, número 10 de 2026, que estabelece normas para propaganda eleitoral das eleições gerais deste ano, nas dependências do Poder Legislativo, proíbe a veiculação de propaganda eleitoral nas dependências da Casa, exceto no interior dos gabinetes dos vereadores. E também proíbe o acesso de veículos particulares adesivados com propagandas de candidatos. Com trabalhos técnicos de Maurício Vicenzi, Isabela Santos para o Minuto Câmara.
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6: Bom dia para você que está sintonizado conosco em 101,9, 27 de julho, 8:03. Eu parei aqui só para falar o seguinte rapidinho para a gente continuar a nossa sequência musical. Assisti nesse final de semana ao filme Mestres do Universo, a refilmagem, digamos assim. Ainda bem que eu não fui ao cinema gastar meu dinheirinho, parco dinheirinho, para assistir. Porque, olha, eu sempre falei e sempre vou continuar falando. Quando refazem uma história que foi de sucesso, sempre, tudo que... É lei de Murphy. Tudo que pode dar errado, vai dar errado. Eu não gostei. E aí estragou todo aquele lúdico que teve do primeiro filme, né? O primeiro filme, nossa, dá de 10 a 0 nesse. E, inclusive, o ator, o Dolph Lundgren, né? Faz uma participação. Ele que foi o He-Man na primeira versão do filme Mestres do Universo. Tá na Prime Video, se você quiser conferir, tá bom? Roupa nova agora no Bom Dia Campinas. Vamos todos juntos, seguindo o trem azul.

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1: Bom dia, Campinas, 8h30. 8h30, segunda-feira, 27 de julho de 2026. Como é que será que estão os termômetros agora? Deixa eu ver rapidinho aqui. Vamos lá. Termômetros. Oh, meu Deus, só o que eu quero saber aqui. 15 graus, olha, já aumentou 3 desde a hora que eu cheguei. E tem notícia aqui para você, olha, antes disso ouvimos BJ Thomas, Long Ago Tomorrow, Celine Dion, Barbra Streisand, Tell Him, Rosana, Música e Lágrima, Barry Manilow, Memories, também Roupa Nova, Seguindo no Trem Azul, Eagles, Tequila Sunrise, também Sir Elton John, Skyline Pigeon, RPM, London, London. Essa música do RPM, eu lembro do tempo que as garotas, né, as moçoilas, não podiam ver o Paulo Ricardo, que já queria, sei lá, eu sempre gosto de fazer essa brincadeira, mas é por conta de coisa de filme que eu já assisti em novela, né, que a mulher ia protestar, aí rasgava a roupa assim e deixava o busto à mostra, né? E aí eu tenho cada imaginação, cada coisa que vem à minha memória que eu nem conto, viu? Mas enfim, o que importa agora é que o Centro de Convivência Cultural de Campinas vai receber a partir do próximo dia 5 de agosto a exposição A Oitava Arte, Fotografia Arte Essencial 2. A mostra vai até o dia 29 de agosto e faz parte da programação do Festival Ercole Florense. Ao todo, o público vai poder ver 44 fotografias de 22 artistas. Cada participante apresenta duas obras com diferentes estilos e formas de olhar a fotografia. A abertura acontece, então, no dia 5 de agosto, às 7 horas da noite, no saguão principal do Teatro do Centro de Convivência. Tá certo? É tudo de graça, tá, pessoal? É só chegar e conferir. Biafra, te amo!

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1: Bom dia, olha, eu que agradeço, viu, Grupo ABBA, eu que agradeço pelas excelentes canções que marcaram gerações e continuam até hoje mais gente gostando do ABBA. Eu só queria comentar, porque o ABBA, ele surgiu e ganhou substância, digamos assim, participando de um concurso da Eurovision. Se eu não me engano, esse concurso era na Inglaterra. Eu não lembro agora onde era realizado. Eu não sei se tem mais também esse concurso da Eurovision. E eles eram da Suécia, né? E foram o único grupo que ganhou o Eurovision fora lá do território onde ele era realizado. E aí me surgiu a dúvida que aqui no Brasil nós tivemos tantos concursos, né? The Voice, sei lá, me encanta que eu canto, umas outras coisas. E a gente não vê ninguém, né? Ninguém fez sucesso, sumiram ou desapareceram. Eu lembro que uma Oléria Valéria ganhou, acho que o primeiro The Voice, foi ela que ganhou, mas nunca mais vi, não sei onde está. Igual aquela música do Dudu Nobre, né? Nunca sei, nunca vi, não, sei lá, aquela música lá. E também, não vejo, você não vê ninguém. Olha, por exemplo, que eu me lembro agora, o ABBA, aquela cantora Jennifer Hudson, que arrasou cantando o hino nacional dos Estados Unidos na final da Copa do Mundo. E eu tenho certeza que deve ter mais gente. Aquela senhorinha que cantou a música do filme... Daquele filme lá do Jean Valjean, como que chama aquele filme do Jean Valjean, gente? Meu Deus, esqueci o nome do filme do Jean Valjean, que inclusive foi aquele ator que fez o Wolverine. Esqueci, Os Miseráveis, Les Miseráveis. Ela cantou aquela música e, para a surpresa de todo mundo, ela estava cotadíssima para ganhar e ficou com o segundo lugar. Mas tem muita gente que ganhou concursos internacionais e está aí fazendo sucesso. Os que participaram dos concursos brasileiros, simplesmente, viraram fumaça.

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1: O distrito de Souzas é hoje uma espécie de paraíso verde, onde se come bem, se diverte idem e se conhece cenários bucólicos, muitos dos tempos áureos do café. Sua fundação se mistura à Fundação de Campinas. Consta que em 1776, muitos moradores da cidade quiseram conhecer as terras que margeavam o rio Atibaia. Ficaram maravilhados com a riqueza ainda virgem da flora da Mata Atlântica. A fauna dava morada a onça-pintada, onça-parda, macacos, bugios, veados, coatis, tatus, capivaras, ouriços, pacas e lagartos, entre muitos, muitos outros animais. A primeira tarefa desses aventureiros foi construir uma ponte de madeira para a travessia do rio, onde hoje está a Praça São Sebastião. O Arraial de Souzas começou ali. O nome vem do brigadeiro Luiz Antônio de Souza, dono das terras entre os rios Atibaia e Jaguari. Ele fora agraciado pela coroa portuguesa com uma grande sesmaria. Depois veio a capela de São Sebastião e a atividade agrícola se desenvolveu com a cana-de-açúcar e seus engenhos. No começo do século XX, a zona urbana de Souzas contava com 2 mil pessoas e a rural com 25 mil, a maioria formada por imigrantes italianos, todos envolvidos com a cultura do café, muito forte na região até 1930. Dois feitos marcam o ano de 1894, a fundação da Sociedade Italiana e do pequeno cemitério. 2 anos depois é a vez da instalação da linha férrea ligando Campinas a Cabras, passando por Souzas. No distrito estão também o antigo sanatório e hoje o serviço de saúde Dr. Cândido Ferreira e a sede de campo do Clube Regatas, ambos fundados em 1918. Já o Clube Recreativo Souzense foi inaugurado pela família Diometti em 1936. Há muito mais, é claro, mas isso fica por sua conta descobrir. Leve sua bicicleta. Este foi o Minuto da Memória Campineira, produção e apresentação de Celso Bodstein e realização da Rádio Educativa e Academia Campinense de Letras.
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0: Adriana Calcanhoto, devolva-me, encerrando o Bom Dia Campinas desta segunda-feira, 27 de julho de 2026. Quero agradecer a todos que estiveram aqui comigo durante essas duas horas, o Zambrósio, o Pedroso, Luiz Fernando, tio Guga apareceu hoje aqui, bom dia, o Machado, a N Finesse, depois de muito tempo, ela mandou mensagem para mim aqui, obrigado, viu, N, um abração para você. A tia Pátio, o Fabrício Maia, a Marina Amanda, o Carlos Drude, a Tânia, a Maria Osaka, muito obrigado a todos, viu? Já está chegando aqui, já está posicionado, por enquanto no microfone 2, mas já ele assume. J. Silva, bom dia.
1: Bom dia, Paulo, tranquilo, como é que foi o final de semana, foi bem?
0: Tranquilo, tudo bem, tudo certinho, graças a Deus, fez um pouquinho de frio, né,
1: final
0: de
1: semana. Fez frio, verdade.
0: Sexta-feira, eu acho que falaram que ia chover na sexta, mas na verdade o que falaram aconteceu no sábado,
1: aconteceu,
0: né?
1: Aconteceu no sábado.
0: Não, a sexta ficou chuvosa também,
1: ficou, se não me engano. Ficou, e mais no sábado também.
0: O sábado também ficou um pouquinho, mas acho que ficou menos.
1: E aí, mas ontem no sábado à noite deu uma esfriada boa, tava geladinho.
0: Geladinho, é verdade. E aí, agora com vocês, J. Silva, tenha um bom trabalho, J.
1: Obrigado,
0: e uma ótima,
1: pra você uma boa sequência de segunda-feira.
0: Segundou, mas eu acho que já vai estar sextando, já vai estar acabando o mês de julho. Você viu como passa rápido?
1: Passa rápido, olha, eu tô cobrindo as férias do Marcos Cavalcante, é a última semana. Semana que vem,
0: já é o
1: Marcos ele Cavalcante. Já vai estar aqui de manhã, às 9 horas da manhã.
0: Acabou a moleza, viu, seu Marcos Cavalcante?
1: É, também 3 meses de férias.
0: Acabou isso. A moleza do Edis Cruz também, que volta na segunda.
1: Verdade.
0: Tchau, gente, eu volto amanhã às 7. Um abraço.

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5: O vereador Mineiro do Espetinho apresentou 370 proposituras na Câmara Municipal de Campinas durante o primeiro semestre de 2026. No período foram protocolados 9 projetos, 11 requerimentos e 350 indicações. Entre os destaques da produção legislativa está o projeto de lei que institui e inclui no calendário oficial de eventos de Campinas a Caminhada da Juventude, realizada anualmente na noite de quinta-feira que antecede a Páscoa. A iniciativa tem como referência a tradicional Caminhada da Fé, realizada há mais de 25 anos no município. Mineiro do Espetinho assumiu o mandato de vereador em maio de 2025 como primeiro suplente do Podemos, com trabalhos técnicos de Maurício Vicenze, Isabela Santos para o Minuto Câmara.
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6: Alô Campinas, bom dia, estamos chegando com Manhã Educativa, 9 horas mais 5 minutos. Eu sou o Jota Silva e com a direção do Marcos Lodi, vamos juntos com muita música e muita informação para você nesta manhã muito gostosa de segunda-feira. Que todos nós tenhamos uma segunda-feira maravilhosa, uma segunda-feira, uma semana de muito trabalho, mas também de bastante progresso. 9 horas e 6 minutos. Lembrando que estamos transmitindo aqui dos Altos do Castelo, Andrade Neves 2158. O nosso WhatsApp à sua disposição, anote aí, 994780062. Bom dia! E a gente começa e começa bem com Savage Garden, 9 e 8 aqui na Educativa.

0: Vinasoft Backstore, agora são 9 horas e 19 minutos. Olha, a Indec faz uma operação de trânsito para o jogo de hoje entre Guarani e Inter de Limeira. A disputa válida pela 15ª rodada da Série C do Campeonato Brasileiro, que será hoje à noite, a partir das 8 horas, no Brinco de Ouro da Princesa. As ações operacionais da Indec já começaram na madrugada, ali no entorno do estádio do Guarani. Os fechamentos viários vão ocorrer a partir das 18 horas. Serão interditados 10 cruzamentos que ficam no entorno do estádio Brinco de Ouro da Princesa para o jogo do Guarani contra a Inter de Limeira às 8 horas da noite pela 15ª rodada do Campeonato Brasileiro da Série C. 9 horas 20 minutos na Educativa, sempre conectada com Campinas. Bom dia!
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2: O Brasil foi o segundo país mais pesquisado do continente americano para viagens internacionais entre maio de 2025 e abril de 2026, segundo um estudo da Amadeus desenvolvido em parceria com a ONU Turismo. O país ficou atrás apenas dos Estados Unidos. Entre aqueles que chegaram a reservar a viagem, o Brasil ficou na quarta colocação, atrás dos Estados Unidos, Canadá e México. O país registrou crescimento de 6% nas reservas feitas por meio dos sistemas globais de distribuição, utilizados pelo mercado internacional de viagens. O resultado mostra que o Brasil tem despertado interesse entre os viajantes internacionais. A maior parte dos turistas que viajam pela América do Sul vem de países da própria região, como a Argentina, liderando a lista de emissores. Entretanto, o relatório aponta que os mercados de longa distância estão aumentando as buscas pelo Brasil e pela América do Sul. Os Estados Unidos tiveram um aumento de 39%, enquanto o Canadá registrou um crescimento de 35%. Além disso, o estudo registrou um avanço de interesse de mercados asiáticos, especialmente do Japão e das Filipinas. O estudo também mostra que o tráfego aéreo de passageiros na América do Sul cresceu 5,5% entre maio de 2025 e abril de 2026, um desempenho superior à média das Américas, que registrou alta de 0,8%. Da redação da Rádio Educativa, Danilo Fernandes.
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0: Agora são 9 horas e 30 minutos na Educativa. Bom dia.

0: 9h46, Educativa Campinas. Vamos juntos até hoje, até as 2 da tarde.
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0: 9h47, bom dia.

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4: Olá, eu sou o Leandro Prado, coordenador de Tecnologias e Informações Ambientais de Campinas, e eu vim aqui falar para vocês sobre um portal público com informações ambientais organizadas em mapas interativos e que estão disponíveis no site da Prefeitura de Campinas. A gente está falando do portal Geoambiental. O Geoambiental é uma ferramenta digital que reúne dados sobre as áreas verdes, os recursos hídricos, a vegetação, as unidades de conservação do município. O Geoambiental é uma importante ferramenta que amplia a transparência ambiental e apoia o licenciamento ambiental, o planejamento, né, ele fortalece as ações sociais, permitindo que os gestores, os conselheiros, os pesquisadores, a população como um todo tem acesso a informações qualificadas sobre o território, sobre o meio ambiente. Ele é uma forma concreta de aproximar a ciência, a gestão pública e a cidadania. Conheça o portal geoambientalcampinas.sp.gov.br e participe cuidando do meio ambiente, que é o nosso bem maior.
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7: A vereadora Mariana Conte apresentou 57 proposituras na Câmara Municipal de Campinas durante o primeiro semestre de 2026. No período foram protocolados 6 projetos de lei, 33 requerimentos, 3 indicações e 5 moções. Entre os destaques da produção legislativa está o projeto de lei complementar, que autoriza o pagamento dos benefícios funcionais suspensos durante a pandemia da Covid-19 e o período de estado de calamidade pública. A proposta beneficia servidores municipais afetados pelo decreto que suspendeu a contagem do tempo de serviço para fins de pagamentos retroativo de vantagens como anuênio, triênio, quinquênio, sexta parte, licença-prêmio e outros mecanismos equivalentes referentes ao período entre 28 de maio de 2020 e 31 de dezembro de 2021. Com trabalhos técnicos de Maurício Vicenzi, Isabela Santos para o Minuto Câmara.
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10: Agora 10:07 na Educativa Campinas.

0: Cindy Lauper na programação da Educativa, sempre, sempre conectada com Campinas. Tem notícias agora.
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2: A região de Atacama, no norte do Chile, registrou em 4 dias um volume de chuva equivalente ao que costuma cair em 4 anos, em um episódio considerado extremo por meteorologistas. Atacama, onde fica o deserto mais árido do mundo, teve pontos com mais de 250 milímetros acumulados em 4 dias. O volume já supera marcas associadas às chuvas registradas em 2015 e 2017, quando a região teve entre 200 e 250 milímetros de chuva. O governo chileno decretou estado de exceção por catástrofe na província de Huasco, uma das mais afetadas. A medida foi tomada em meio ao sistema frontal que atinge grande parte do país, com Atacama entre as zonas mais castigadas. Especialistas apontam que o acumulado em poucos dias foge do padrão climático de uma região que normalmente recebe pouca chuva. Da redação da Rádio Educativa, Danilo Fernandes.
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0: Agora são 10 horas mais 30 minutos na Educativa, 994780062, o WhatsApp para você contar para a gente de onde é que você nos ouve, de onde é que você nos acompanha. Com a gente, Maria Osaka, também a irmã Carmita, o Rosseto, o Ronilson Santos, lá no Guanabara, o pessoal da Roda Mix, Reinaldo Oliveira, Dino Palma, Alessandra de Hortolândia, Niveide e também o Vado. É Marcelo do Paranapanema, ouvindo a gente, Josefa Vezenfati, a Thelma, Maurício Rodrigues, Iracildo Oliveira, Antônio Jacó, Esmeralda, a Maria do São Bernardo, o Ilva, Lúcio Oliveira, Luiz Fernando de Itatiba e a Lúcio Oliveira também. A todos, bom dia. E a Wanda Brasil, de Santa Bárbara do Oeste. Obrigado a todos pela audiência, 10h30.
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0: Men at Work na programação da Educativa Campinas, 10 horas 47 minutos, música e informação para você. Lembrando que o nosso WhatsApp é o 994-780062.
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0: Na sequência da programação da Educativa tem Cool and Gang, antes Coldplay e ainda Legião Urbana. Bom dia.

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5: O vereador Marrom Cunha apresentou 267 proposituras na Câmara Municipal de Campinas durante o primeiro semestre de 2026. No período, foram protocolados 19 projetos de lei, 71 requerimentos, 139 indicações e 38 moções. Entre os destaques da produção legislativa está o projeto de lei que institui o Programa Municipal de Cabines de Telesaúde, com o objetivo de ampliar o acesso da população aos serviços de saúde por meio de unidades distribuídas em diferentes bairros de Campinas. De acordo com a proposta, as cabines funcionariam 24 horas por dia e permitiriam a realização de atendimentos remotos para casos de baixa e média complexidade, reduzindo a necessidade de deslocamento até hospitais e unidades de pronto atendimento. A proposta também estabelece a integração entre o Sistema Único de Saúde e as clínicas conveniadas, além da possibilidade de agendamento automático de exames de maior complexidade durante a teleconsulta. Com o objetivo de garantir a continuidade ao tratamento, ampliar a eficiência do atendimento e facilitar o acesso da população aos serviços de saúde. Com trabalhos técnicos de Maurício Vicenzi, Isabela Santos para o Minuto Câmara.
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6: Agora são 11 horas mais 5 minutos. É bom saber que você está comigo aqui na Educativa, fazendo a diferença no seu dia a dia. 11 horas 5 minutos.
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11:17 no Conexão Sonora. Olha, em 1990, durante uma de suas apresentações na Europa, Sinéad O'Connor emocionou o público com uma interpretação intensa e comovente da música Nothing Compares You To. A performance destacou a capacidade da cantora sem transmitir vulnerabilidade e força ao mesmo tempo, reforçando o impacto universal da canção, eternizada por sua voz. O momento tornou-se um dos marcos de sua carreira e também da música pop naquele período. Conexão Sonora apresenta Sinéad O'Connor com a música Nothing Compares to You. Agora são 11:18.

0: Aí no Conexão Sonora, Sinead O'Connor, a música Nothing Compares You To. 11 horas 24 minutos, logo mais 17h15, mais uma edição do Conexão Sonora.
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0: Agora 11 horas mais 24 minutos.

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2: A unidade 1 do consultório veterinário móvel, que está no Bosque dos Guarantãs, no Jardim Nova Europa, prorrogará o período de atendimento aos cães e gatos até o dia 10 de agosto. O endereço é Rua Santa Rita do Passa 4, número 706, no Jardim Nova Europa. A unidade 2 está desde sábado na Escola Municipal de Ensino Fundamental Elvira Muraro, no Jardim São Pedro, onde permanece até 29 de agosto. O endereço é Rua Júlio Fernandes, número 40. Os consultórios móveis têm foco na prevenção de doenças em cães e gatos. Durante o atendimento, os animais podem receber microchipagem e vacinação, quando houver indicação veterinária. A gestão do serviço é da Secretaria de Clima, Meio Ambiente e Sustentabilidade por meio do Departamento de Proteção e Bem-Estar Animal. As consultas são gratuitas de segunda a sábado, das 8 da manhã ao meio-dia e da 1 às 4 da tarde, por ordem de chegada, com distribuição de senhas. Não é necessário agendar. Para o atendimento, é necessário apresentar RG ou CNH do tutor, comprovante de residência em Campinas e ter mais de 18 anos. Da redação da Rádio Educativa, Danilo Fernandes.
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3: Agora 11 horas mais 30 minutos na Educativa Campinas.

0: 545 é a música que você ouviu do Chance em nossa programação. 11 horas 47 minutos. As ações marcam o Dia Nacional do Motociclista e tem... deixa eu voltar aqui no início, não tem problema não. Campinas terá, a partir de hoje, segunda-feira, uma série de atividades voltadas à conscientização e à segurança de quem circula pela cidade sobre motos. A programação da Semana do Motociclista segue até domingo, dia 2, e inclui blitzes educativas, workshop, webinários e uma simulação de acidente de trânsito. As ações marcam o Dia Nacional do Motociclista e têm como objetivo alertar sobre os riscos de comportamentos imprudentes, além de divulgar práticas que podem reduzir acidentes e salvar vidas. Programação a semana inteira. Hoje, dia 27, está acontecendo blitz educativas para motoristas, para motociclistas, com entrega de antena corta-pipa, spray para limpeza de viseira e adesivo refletivo para capacete. Esta ação começou às 9 da manhã, vai até agora, 11 horas, tá 11h30, então está terminando nesse momento lá na rodovia Lix da Cunha, tá bom? Agora são 11 horas 48 minutos aqui na Educativa. Com a gente, Fátima Araújo de Paulínia, Vera Herculino, Gilson Luquini, a Wanda da Padre Anchieta Mari, Nivei de Vado e também a Lúcia Oliveira, curtindo a nossa programação. No Proença, Marcelo do Jardim Proença também e o Maurício Rodrigues. Obrigado a todos pela audiência. 11h49.
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Educativa Campinas, 12 horas, 1 minuto. Vem aí o menu musical.

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3: Oi, eu sou a Mariana, sou coordenadora do Programa de Agricultura Urbana e Periurbana, Campina Solidária e Sustentável. Estou aqui falando no Minuto Ambiental sobre hortas urbanas. Esses são espaços de cultivo de alimentos dentro da cidade, em bairros, escolas, centros comunitários, unidades de saúde e áreas públicas. E estão ganhando muita relevância porque conectam a alimentação, o meio ambiente, a qualidade de vida. Aqui em Campinas já vemos iniciativas muito importantes, né? Principalmente nas periferias e em equipamentos públicos, mostrando que a cidade tem grande potencial de expansão, desde que haja apoio, né, do poder público e muito da mobilização comunitária. Bom, essas hortas contribuem diretamente para o enfrentamento das mudanças climáticas, ajudando a reduzir as ilhas de calor, melhoram o solo, retém água da chuva, fortalece a resiliência urbana diante de eventos extremos. E na segurança alimentar, elas ainda garantem acesso aos alimentos frescos e saudáveis, reduzem custos desses alimentos, fortalecem a autonomia das famílias e promovem a educação alimentar e nutricional. Além disso, elas geram ainda impactos sociais muito importantes, fortalecem os vínculos comunitários, ampliam o cuidado com o território, transformam a relação das pessoas com o consumo e o meio ambiente. Enfim, as hortas urbanas, elas são sementes de cidades mais justas, saudáveis e sustentáveis.
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6: A Câmara Municipal de Campinas entrou em recesso parlamentar com a suspensão das reuniões ordinárias e das reuniões das comissões permanentes. No entanto, os gabinetes dos vereadores e os setores administrativos continuam funcionando normalmente. O atendimento ao público é realizado de segunda a sexta-feira, das 9 da manhã às 18 horas. O recesso legislativo é previsto na legislação e corresponde ao período em que não são realizadas sessões ordinárias nem reuniões das comissões permanentes. Nesse intervalo, os parlamentares podem dar continuidade ao trabalho nos gabinetes, ao atendimento da população e à elaboração de propostas legislativas. A primeira reunião ordinária após o recesso está marcada para o dia 3 de agosto. Com trabalhos técnicos de Maurício Vicenzi, Bruno Assis, para o Minuto Câmara.
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8: Agora são 12 horas mais 7 minutos, chegando com o Menu Musical desta segunda-feira. Uma boa semana para você e até uma da tarde, abrilhantando seu almoço com músicas maravilhosas nesta tarde, nesse início de tarde, aqui na Educativa Campinas.

0: A Adriana Calcanhotto no menu musical da Educativa, 12 horas mais 18 minutos. Agora, na sequência, tem Bidis.
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0: 12:30, você está na Educativa, sempre conectada com Campinas e o Menu Musical, às 12:31.
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5: A Prefeitura de Campinas sancionou a Lei Manuela, de autoria da vereadora Débora Palermo. A lei estabelece novas regras de segurança para piscinas de uso coletivo no município. A nova legislação proíbe o funcionamento de motores de sucção enquanto as piscinas estiverem abertas aos usuários e torna obrigatória a instalação de dispositivos de proteção, sistemas de alívio de pressão e mecanismos de desligamento imediato dos equipamentos. As medidas valem para piscinas localizadas em clubes, academias, condomínios, hotéis, pousadas, associações de moradores e praças esportivas. O descumprimento da lei poderá resultar em multa, interdição da piscina e outras penalidades previstas em legislação específica. A lei já está em vigor desde a data da publicação. Com trabalhos técnicos de Maurício Vicenzi, Isabela Santos para o Minuto Câmara.
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6: Agora são 13 horas mais 5 minutos. Boa tarde, estamos começando Tarde Educativa. Eu sou o Jota Silva e com a direção do Marcos Lodi, Tarde Educativa com muita música e muita informação para você. Boa tarde.

0: 13 horas 31 minutos na Educativa Campinas. Tem notícias?
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2: A exposição Ser em Vez de Estar pode ser visitada no MAC, Museu de Arte Contemporânea de Campinas, até o dia 30 de setembro. A mostra marca um novo momento para o museu ao olhar para seu acervo e reunir obras de mais de 30 artistas mulheres que ajudaram a construir a história da instituição. Com curadoria compartilhada entre Evandro Santos e Luísa Testa, a mostra se concentra em produções realizadas entre 1965, ano de fundação do MAC, e o final do século XX. Entre os destaques estão nomes fundamentais da arte moderna e contemporânea brasileira, como Regina Silveira, Maria Auxiliadora, Amélia Toledo, Teresa Nassar, Feiga Ostroyer, Mira Schendel, Tomi Otake e Alice Bril. Muitas delas participaram de exposições organizadas pelo MAC e posteriormente incorporaram suas obras ao acervo por meio de doações. A mostra também evidencia a relevância da produção artística local, reunindo artistas como Vera Ferro e Pama Loyola. A exposição também apresenta obras de Maria Helena Mota Paz, integrante do grupo Vanguarda, e de Anésia Pacheco Chaves, a mais recente a integrar o acervo do museu. A exposição Ser em Vez de Estar pode ser visitada no MAC de terça a sexta-feira, das 10 da manhã às 6 da tarde, aos sábados, das 10 da manhã às 4 da tarde. A entrada é de graça e o MAC fica na Avenida Benjamin Constant, número 1633, no centro, ao lado do Paço Municipal. Esse e outros eventos culturais você pode conferir no site campinas.sp.gov.br/eventos. Da redação da Rádio Educativa, Danilo Fernandes.
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0: Agora 13h34.

0: Educativa sempre conectada com Campinas. Hoje tem jogo do Guarani. O Guarani joga às 20 horas no Brinco de Ouro da Princesa, enfrentando a Internacional de Porto Alegre, fechando a 15ª rodada do campeonato da Série C do Campeonato Brasileiro. Sem vencer a 4 jogos, com 2 derrotas e 2 empates no período, o Guarani busca reação e deve contar com estreias depois de apresentar 5 reforços nos últimos dias. Na 6ª colocação, com 23 pontos, o Guarani sobe para a vice-liderança em caso de vitória e dá um passo importante para a conquista da classificação a 5 rodadas do final da fase inicial do campeonato. 8 da noite, Brinco de Ouro da Princesa, Guarani e Internacional de Limeira.
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0: Educativa Campinas, você tem Julian Lennon, mas antes Pato Fu.

Som de quatro fatos, estou indo embora, mas amanhã, 9 da manhã, estarei de volta no finalzinho do meu horário. Um abraço aqui para a Mari, para o Gilson, a Vera Herculino lá de Valinhos, Fátima Araújo de Paulínia, Dadi, tá me ouvindo, Zibinho, todos curtindo a Educativa Campinas. Amanhã estarei de volta, 9 da manhã, na sequência do Tarde Educativa. Você vai ficar agora com o Deco Lopes. 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
3: Olá, ouvintes da Rádio Educativa. Eu sou Luiz Fernando Vogel, engenheiro agrônomo da Ceclimas, e gostaria de destacar uma iniciativa importante do município de Campinas, que fortalece a agenda ambiental local, que é o Banco de Áreas Verdes, o BAVE. Esse instrumento permite o cadastramento de áreas com potencial para compensação ambiental, contribuindo diretamente para ampliação, recuperação e preservação de espaços verdes na cidade. Mais do que um mecanismo técnico, o BAVE representa uma estratégia de planejamento urbano sustentável, alinhada com a Agenda 2030, ao promover equilíbrio entre desenvolvimento urbano e conservação ambiental. Ele também incentiva a participação de proprietários e da sociedade civil na construção de uma cidade mais resiliente, com mais áreas verdes, melhor qualidade do ar e bem-estar para a população. Iniciativas como essa mostram que políticas públicas bem estruturadas são fundamentais para transformar desafios ambientais em oportunidades concretas de desenvolvimento sustentável.
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6: O vereador Marrom Cunha apresentou 267 proposituras na Câmara Municipal de Campinas durante o primeiro semestre de 2026. No período, foram protocolados 19 projetos de lei, 71 requerimentos, 139 indicações e 38 moções. Entre os destaques da produção legislativa está o projeto de lei que institui o Programa Municipal de Cabines de Telesaúde, com o objetivo de ampliar o acesso da população aos serviços de saúde por meio de unidades distribuídas em diferentes bairros de Campinas. De acordo com a proposta, as cabines funcionariam 24 horas por dia e permitiriam a realização de atendimentos remotos para casos de baixa e média complexidade, reduzindo a necessidade de deslocamento até hospitais e unidades de pronto atendimento. A proposta também estabelece a integração entre o Sistema Único de Saúde e as clínicas conveniadas, além da possibilidade de agendamento automático de exames de maior complexidade durante a teleconsulta, com o objetivo de garantir a continuidade ao tratamento, ampliar a eficiência do atendimento e facilitar o acesso da população aos serviços de saúde. com trabalhos técnicos de Maurício Vicenzi, Isabela Santos para o Minuto Câmara.
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7: 2:05. Boa tarde para você, sintonizado na programação da Educativa FM 101,9, conectada com Campinas. Na sua companhia, Deco Lopes, vamos juntos até às 19h. Seguimos aqui com as melhores músicas na melhor programação. Continue participando com a gente, nosso WhatsApp 994780062. Educativa FM, localizada na Avenida Andrade Neves, 2158, aqui no Castelo. Para mais informações, acesse educativa.campinas.sp.gov.br. 2:06 em Campinas, abrindo a minha participação de hoje com Rick Astley. 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

0: Educativa FM 101,9 conectada com Campinas. Tá aí pra você, Lani Gordon, Beyond Your Wildest Dreams. Ouvimos também Peter Valentin, Under the Illusion. E a banda Rocksteady com Listen to Your Heart. 2:29. Uma ótima tarde para você, chegando informação na Educativa. Daqui a pouco voltamos com mais músicas aqui. Continue participando com a gente, 994-780062.
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2: Paris ganhou um novo espaço dedicado aos amantes da literatura. Ancorada no Rio Sena, em frente à Catedral de Notre-Dame, a Biblioteca Flutuante Nana reúne cerca de 5 mil livros disponíveis para leitura e empréstimo, além de promover eventos literários e de música. A barcaça foi inaugurada em junho e se tornou uma nova atração cultural na capital francesa. Mais do que uma biblioteca, o projeto foi concebido para funcionar como um espaço de convivência, reunindo leitores em torno de eventos e atividades literárias. Durante o dia, a atmosfera é tranquila, permitindo que os leitores aproveitem os livros com vista para a Catedral de Notre-Dame. É possível ler no local e até levar obras para casa em um sistema de troca e empréstimo baseado na confiança. Os livros são disponibilizados em livre acesso e o acervo pode ser ampliado por meio de doações. Entre as obras, a literatura contemporânea, clássicos franceses, poesia, filosofia, relatos de viagem, livros de arte e HQs. À noite, a Nana promove lançamentos de livros, sessões de autógrafos e oficinas de escrita. Da redação da Rádio Educativa, Danilo Fernandes.
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0: 2:31 em Campinas. Tá aí pra você o som de Rod Stewart, How Long?

Educativa FM 101,9 conectada com Campinas, Marina Lima, Charme do Mundo. Ouvimos antes Funny Annie Cannibals com Don't Look Back. Taylor Swift, Teardrops on My Guitar. 2h59, um breve intervalo, já voltamos com mais músicas para você, até já.

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6: Vereador Mineiro do Espetinho apresentou 370 proposituras na Câmara Municipal de Campinas durante o primeiro semestre de 2026. No período foram protocolados 9 projetos, 11 requerimentos e 350 indicações. Entre os destaques da produção legislativa está o projeto de lei que institui e inclui no calendário oficial de eventos de Campinas a Caminhada da Juventude, realizada anualmente na noite de quinta-feira que antecede a Páscoa. A iniciativa tem como referência a tradicional Caminhada da Fé, realizada há mais de 25 anos no município. Mineiro do Espetinho assumiu o mandato de vereador em maio de 2025 como primeiro suplente do Podemos. Com trabalhos técnicos de Maurício Vicenze, Isabela Santos para o Minuto Câmara.
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7: Agora são 3:03. Boa tarde para você, sintonizado na programação da Educativa FM 101,9, conectada com Campinas. Na sua companhia, Deco Lopes, vamos juntos até às 7 horas da noite. Você pode continuar participando com a gente, 994780062 é o WhatsApp à sua disposição. E olha só que bacana, próximo sucesso aqui para você, a banda No Shoes, um grupo americano de R&B liderado pelo casal John Smith e Valeria Day. Eles são de Portland, Oregon, nos Estados Unidos, lançou 4 álbuns e durante a década de 1980 até o final ali de 88, 89, lançaram 4 álbuns maravilhosos e você curte agora esse grande sucesso de 1986. E olha só, hein, para quem curtiu Stratosfera Music Hall, para quem curtiu Banana Power, vai lembrar dessa música. Tocava muito nas pistas de dança, principalmente nas domingueiras. No Shoes, I Can Wait. De volta a 1986 aqui na programação da Educativa.

0: Educativa FM, tá aí para você o som de Black Sabbath com Change. Ouvimos também Deb Gibson, Only in My Dreams. 3:30 em Campinas, chegando informação para você, já voltamos.
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2: Com o crescente número de satélites em órbita da Terra, aumenta também o risco de colisões entre essas espaçonaves. Tais colisões poderiam criar campos de detritos, potencialmente tornando áreas inteiras da órbita inutilizáveis. Objetos no espaço já colidiram e estiveram perto de colidir com outros objetos no passado. Mas embora esses incidentes ainda sejam extremamente raros, existem agora mais de 18 mil satélites ativos e inativos em órbita, um número que mais que dobrou apenas nos últimos 6 meses. E a grande maioria deles está localizada na mesma região, a órbita baixa da Terra, onde o aumento da congestão espacial torna as colisões estatisticamente mais prováveis. A Comissão Federal de Comunicações dos Estados Unidos adotou um novo conjunto de regras amplamente apoiado pela indústria, que modernizaria o processo de aprovação de satélites e criaria novas disposições de segurança espacial. As regras exigem que as operadoras de satélite compartilhem dados de rastreamento em tempo real para que os gestores de tráfego espacial possam obter uma compreensão mais abrangente da localização dos objetos em órbita. Historicamente, tem sido perigosamente difícil prever possíveis colisões. Da redação da Rádio Educativa, Danilo Fernandes.
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0: São 3 horas e 32 minutos em Campinas. Na Educativa, Relays and News. Heart and Soul.

0: Educativa FM 101,9 conectada com Campinas. Beloved com Sweet Harmony. Ouvimos antes Nelly Furtado, Say It Right. E o cantor Elton John com a música Slant Girl. 3 horas e 59 minutos em Campinas. Boa tarde para você. Vamos a mais um breve intervalo. Já voltamos com mais músicas. Até já.
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5: A vereadora Mariana Conte apresentou 57 proposituras na Câmara Municipal de Campinas durante o primeiro semestre de 2026. No período foram protocolados 6 projetos de lei, 33 requerimentos, 3 indicações e 5 moções. Entre os destaques da produção legislativa está o projeto de lei complementar, que autoriza o pagamento dos benefícios funcionais suspensos durante a pandemia da Covid-19 e o período de estado de calamidade pública. A proposta beneficia servidores municipais afetados pelo decreto que suspendeu a contagem do tempo de serviço para fins de pagamentos retroativo de vantagens como anuênio, triênio, quinquênio, sexta parte, licença-prêmio e outros mecanismos equivalentes referentes ao período entre 28 de maio de 2020 e 31 de dezembro de 2021. Com trabalhos técnicos de Maurício Vicenzi, Isabela Santos para o Minuto Câmara.
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6: Agora são 4 horas e 3 minutos em Campinas. Boa tarde para você, sintonizado na programação da Educativa FM 101,9. Na sua companhia, Deco Lopes, vamos juntos até às 7 horas da noite, levando para você as melhores músicas aqui na melhor programação. Você pode continuar participando com a gente, o nosso WhatsApp à sua disposição é o 994780062. Educativa FM, localizada na Avenida Andrade Neves, 2158, aqui no Castelo. Para mais informações do que rola na programação, acesse o nosso site educativa.campinas.sp.gov.br. Vamos de música, de volta aos anos 80 com o pop rock nacional de muita qualidade. Tá aí pra você o som de Lobão, Vida Louca Vida, 4 e 4.

0: Ouvimos antes Selfish Bodies com Two Lips. Meu caminho só meu pai pode... E Tavares com More Than Woman. 4 horas e 19 minutos em Campinas. Uma ótima tarde para você.
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0: Seguimos agora com o Agito de Santana, Say It Again. 4:20.

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1: Grandes empresas não poderão mais destruir roupas e sapatos em bom estado que não forem vendidos na Europa, de acordo com as novas regras da União Europeia. O objetivo é reduzir o desperdício, os danos ambientais e as emissões de CO2 que vêm com o descarte de milhões de peças. A Comissão Europeia afirma que a medida visa apoiar a transição para uma economia europeia mais circular e competitiva. Na Europa, 20% das peças de vestuário são devolvidas e cerca de um terço dessas devoluções é destruído. A Agência Europeia do Meio Ambiente estima que entre 4% e 9% dos produtos têxteis não vendidos são destruídos todos os anos nos 27 países do bloco. Isso equivale a uma estimativa entre 264 mil e 594 mil toneladas por ano. Esse descarte gera até 5 milhões e 600 mil toneladas de CO2 por ano, segundo a Comissão Europeia, o equivalente às emissões de até 3 milhões de carros em um ano. Da redação da Rádio Educativa, Danilo Fernandes.
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1: Educativa FM 101,9 conectada com Campinas. Rosaline Alpha com a música Snap. Ouvimos também Real Life com Sammy and Angel. E a cantora Sia California Dreamin'. 4 horas e 49 minutos em Campinas. Uma ótima tarde para você. Sejam sempre bem-vindos à nossa programação. Continue participando com a gente. O nosso WhatsApp 994780062.
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1: Na Educativa, Cássia Eller, Lanterna dos Afogados.

Simple Red na programação da Educativa com Stars. Ouvimos antes Selena Gomez, Back to You. 5 horas em Campinas, já voltamos com mais músicas para você.

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5: A Prefeitura de Campinas sancionou a Lei Manuela, de autoria da vereadora Débora Palermo. A lei estabelece novas regras de segurança para piscinas de uso coletivo no município. A nova legislação proíbe o funcionamento de motores de sucção enquanto as piscinas estiverem abertas aos usuários e torna obrigatória a instalação de dispositivos de proteção, sistemas de alívio de pressão e mecanismos de desligamento imediato dos equipamentos. As medidas valem para piscinas localizadas em clubes, academias, condomínios, hotéis, pousadas, associações de moradores e praças esportivas. O descumprimento da lei poderá resultar em multa, interdição da piscina e outras penalidades previstas em legislação específica. A lei já está em vigor desde a data da publicação. Com trabalhos técnicos de Maurício Vicenzi, Isabela Santos para o Minuto Câmara.
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6: Agora são 5h04, já estamos de volta, Educativa FM 101,9, conectada com Campinas. Na sua companhia, Deco Lopes, vamos juntos até às 7h da noite. Seguimos com as melhores músicas aqui na melhor programação. Continue participando com a gente, nosso WhatsApp 994780062. Deixa aqui a sua mensagem. Vamos de música. Rupert Holmes com Escape aqui na programação.

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0: Tá aí pra você o som da Blitz, Você Não Soube Me Amar. E antes, Scorpions com Wind of Change. 5:16.
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0: No palco do Sylvester Slargedbom, no ano de 2024, a banda alemã Alphaville apresentou sua icônica canção Big Japan, em celebração à carreira do grupo. A performance foi acompanhada por uma versão sinfônica trazendo uma nova dimensão à música, porém ainda mantendo a essência eletrônica da banda. Você ouve agora aqui no Conexão Sonora, Alphaville interpretando Big in Japan. Um grande sucesso dos anos 80 e essa versão, essa roupagem que ficou maravilhosa. Confere aí.

0: Sensacional, tá aí pra você, Alphaville, Big Japan. Evento que aconteceu no Sylvester Slagerbom, no ano de 2024. Conexão Sonora volta amanhã em mais duas edições para você aqui na programação da Educativa FM. Agora são 5 horas e 21 minutos em Campinas.
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0: Swing Out Sister, I'm the Same Girl.

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1: As comemorações da Semana do Motociclista começaram nesta segunda-feira. É o segundo ano que a Prefeitura de Campinas celebra a data. As atividades são organizadas pela Indec e contemplam a educação para o trânsito, conscientização para a promoção da segurança viária, ações práticas e discussões técnicas, com foco em quem circula pela cidade sobre duas rodas. Até 2 de agosto, uma série de ações pretende chamar a atenção da população e dos motociclistas para as consequências do comportamento de risco e também para iniciativas e práticas que podem salvar vidas no trânsito. As ações incluem blitz educativas, workshop de pilotagem, simulado de sinistro de trânsito e um webinário com foco no planejamento urbano para tornar a cidade mais segura para motociclistas. A programação pode ser conferida no site da Indec, www.indec.com.br, e ainda nas redes sociais, pelo perfil @IndecOficial. Apesar da queda de 29% no número de mortes de motociclistas nos 5 primeiros meses de 2026, em comparação com o mesmo período do ano passado, os motociclistas ainda ocupam o primeiro lugar em óbitos na malha urbana de Campinas. Foram 10 vidas de motociclistas ou garupas perdidas de janeiro a maio. De Campinas, Daniela Lemos.
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3: Obrigado, Daniela Lemos, pelas suas informações. 5 horas e 34 minutos em Campinas. Boa tarde para você. Xadê com Paradise. Daqui a pouquinho é 6 horas, mais uma edição do programa Fim de Tarde.

0: na Educativa, Rihanna com Umbrella. Ouvimos antes Biquíni Cavadão com a música Janaína e Xadê, que abriu esse bloco com Paradise. 5 horas e 45 minutos em Campinas, uma ótima tarde para você.
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0: Seguimos agora ao som de Sting, Desert Rose.

As melhores músicas na programação da Educativa FM 101,9 conectada com Campinas. R.E.M., Lucy Mine Region. Ouvimos também Robbie Williams, Adventure Space. Abrindo o bloco, Sting com Desert Rose. 5 horas e 59 minutos em Campinas, um breve intervalo. Já voltamos com mais músicas e com mais uma edição do programa Fim de Tarde. Até já. Nosso

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3: Eu sou o Sidney Furtado, diretor da Defesa Civil de Campinas. Estou aqui para compartilhar uma informação importante para os ouvintes da Rádio Educativa. Tivemos um avanço tecnológico muito importante, que é o reforço na segurança e eficiência com as nossas ações com o robô quadrúpede chamado Guardião. Esse equipamento é de última geração, chega para apoiar as nossas ações nas equipes em situação de risco, permitindo, por exemplo, uma vistoria prévia em áreas instáveis sem expor diretamente um agente de defesa civil. As câmeras são de alta resolução, sensores modernos e inteligentes. E também pode ser utilizada a inteligência artificial, que vai auxiliar muito as equipes. É mais um passo para Campinas no fortalecimento da proteção e da defesa civil, sempre priorizando a vida.
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6: O ato da mesa diretora da Câmara Municipal de Campinas, número 10 de 2026, que estabelece normas para propaganda eleitoral das eleições gerais deste ano, nas dependências do Poder Legislativo, proíbe a veiculação de propaganda eleitoral nas dependências da Casa, exceto no interior dos gabinetes dos vereadores. E também proíbe o acesso de veículos particulares adesivados com propagandas de candidatos. Com trabalhos técnicos de Maurício Vicenzi, Isabela Santos para o Minuto Câmara.
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7: 6:05. Sejam bem-vindos a mais uma edição do programa Fim de Tarde. Uma hora com aquela seleção de músicas especiais para você terminar muito bem o seu dia. Na sua companhia, Deco Lopes. Vamos juntos até às 7:00 PM. Continue participando pelo nosso WhatsApp 994780062 à sua disposição. Fique à vontade para você participar. Abrindo o programa de hoje com a banda Simple Red, It's Only Love.

0: As melhores músicas para você terminar muito bem o seu dia aqui na programação da Educativa. Waves on Waves, Blue Light. Nós ouvimos antes Tina Turner, We Don't Need Another Hero. Versão exclusiva aqui da programação. 6 horas e 18 minutos em Campinas, chegando informação na Educativa com Daniela Lemos. Daqui a pouco voltamos com mais músicas para você.
1: Nesta segunda-feira, a Indec faz uma operação de trânsito para a partida entre Guarani e Inter de Limeira. A disputa válida pela 15ª rodada da Série C do Campeonato Brasileiro é a partir das 8 da noite, no estádio Brinco de Ouro da Princesa, no Jardim Guarani. As ações da Indec começaram na madrugada desta segunda, com reserva de vagas em trechos da Avenida Imperatriz Dona Teresa Cristina, entre a Rua Conde D e a Avenida Guarani. Também tem reserva de vagas em trechos da Rua Roberto Gomes Pedrosa, entre as vias Imperatriz Dona Teresa Cristina e Alaide Nascimento de Lemos. Da Rua Conde D, entre as avenidas Imperatriz Dona Teresa Cristina e Princesa do Oeste. E da Rua Avelino do Amaral, nas proximidades da Avenida Princesa do Oeste, onde acontece o desembarque dos jogadores. A partir das 6 da tarde, 10 cruzamentos que ficam no entorno do Brinco de Ouro vão ser interditados. 5 agentes participam do esquema operacional, além da equipe semafórica e operadores do Centro de Controle Operacional de Trânsito e Transporte da Indec. A previsão é que toda a operação termine por volta das 11 da noite. Dúvidas sobre circulação podem ser esclarecidas pelo telefone 118. Para chamadas realizadas a partir de outra cidade ou DDD, o número é 19-3731-2910, que também é o WhatsApp da Indec. Você ainda pode se informar pelo Instagram no perfil @IndecOficial. De Campinas, Daniela Lemos.
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0: 6 horas e 19 minutos em Campinas. Obrigado, Daniela Lemos, pelas suas informações. Seguimos agora com Steve Winwood, Valerie.

Aí pra você o som de Sasha Lane com Velvet Touch. Ouvimos também Wyhan, Music Tonight. 6 horas e 38 minutos em Campinas. Chegando mais informações para você aqui na programação com Daniela Lemos. Já voltamos com mais músicas.

0: A INDEC realiza uma operação de trânsito para a partida entre Ponte Preta e Atlético de Minas Gerais. O jogo, válido pela 20ª rodada da Série B do Campeonato Brasileiro, vai ser nesta terça-feira, a partir das 7h30 da noite, no estádio Moisés Lucarelli. As ações da INDEC no entorno do estádio começam na madrugada, com reserva de vagas em trechos das ruas Capitão Pedro de Alcântara, Casper Líbero e Fernando Costa. A partir das 18h, algumas vias vão ser bloqueadas. As interdições serão nos acessos para a rua Casper Líbero, pela Salvador Caruso, Fernando Costa e Tomás Hortali. Também haverá 6 trechos com acesso local permitido. Cruzamentos da Afonso Pena, Dom Lino Deodato Rodrigues de Carvalho, Frei José de Monte Carmelo e Fernando Costa para a Avenida Monte Castelo. E das vias Doutor Quirino e Professor Luiz Cerqueira Monteiro para a Rua Proença. São 5 agentes envolvidos no esquema operacional. Além dos operadores do Centro de Controle Operacional de Trânsito e Transporte da INDEC, que prestam apoio remoto ao evento, e a equipe semafórica. A previsão é de que toda a operação termine até às 10 da noite. De Campinas, Daniela Lemos.
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2: 6h39 em Campinas. My Driver. All My Own.

0: Educativa FM 101,9, conectada com Campinas. Paul Catsall, Dreams. Ouvimos antes Mr. Mister com Broken Wings. It My Driver, All My Own. 6 horas e 52 minutos em Campinas. Chegando o informativo Câmara. Daqui a pouco voltamos com mais músicas.
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2: A Câmara Municipal de Campinas recebeu 11 novos servidores concursados que passam a integrar o quadro de funcionário da Casa. Os profissionais prestaram um concurso em 2023 e foram convocados em junho para assumir suas respectivas funções. Os servidores atuarão em diferentes setores, contribuindo para o desenvolvimento das atividades do Legislativo a serviço da população. A entrada dos novos funcionários se deve pela necessidade de reposição de vagas por aposentadoria e expansão dos setores. Com trabalhos técnicos de Maurício Vicenzi, Isabela Santos para o Minuto Câmara.
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0: 6 horas e 53 minutos. Michael Jackson. Rock with you.

Michael Jackson, Rock With You, aqui na programação da Educativa. Eu, Deco Lopes, vou ficando por aqui. Mais uma vez, muito obrigado pelo carinho da sua audiência, muito obrigado pelas mensagens. Estarei de volta amanhã, a partir das 14h, aqui na programação. Fim de tarde, volta amanhã, a partir das 6h. Uma ótima noite para você e até amanhã. Lembrando você que logo mais às 8h, mais uma edição do programa Love Songs. Não vá perder. Agora sim, até amanhã, uma ótima noite e a minha saideira com monges budistas, The Water Side. Tchau, tchau, até amanhã.

0: Está no ar a Voz do Brasil. As notícias do governo federal que movimentaram o país no dia de hoje.
1: Olá, boa noite.
2: Boa noite para você que nos acompanha em todo o país.
1: Segunda-feira, 27 de julho de 2026.
2: Vamos aos destaques do dia.
1: Estatuto da Igualdade Racial completa 16 anos.
2: Um marco legal no fornecimento de direitos e geração de oportunidades.
1: E quem conversa com a gente sobre os avanços da lei é Bárbara Oliveira, secretária executiva do Ministério da Igualdade Racial.
3: O Estatuto, ele fez um processo de trazer como responsabilidade para o Estado brasileiro a obrigação de enfrentar o racismo nas suas políticas, nas suas ações.
2: Proteção no ar.
1: Na hora de escolher o que as crianças assistem e jogam, a classificação indicativa é a maior aliada de pais e responsáveis.
4: A classificação indicativa leva em conta se a produção exibe cenas de violência, se há conteúdo sexual ou de nudez, ou se faz uso ou referência a drogas lícitas e ilícitas.
2: Cultura.
1: Teatro Amazonas em Manaus e o Teatro da Paz em Belém são reconhecidos como patrimônio cultural do mundo. Luana Karen.
5: Os teatros passam a figurar juntos na lista do patrimônio mundial cultural da Unesco, com o nome Teatros da Amazônia.
2: Hoje na apresentação da Voz do Brasil, Mariana Jungmann e Luciano Seixas.
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2: Brasil e Coreia do Sul assinaram 5 memorandos de cooperação nas áreas de educação, energia, tecnologia industrial, atividades espaciais e esportes.
1: Os documentos foram assinados durante a visita do presidente sul-coreano Lee Jae-myung ao Brasil.
2: Os dois países vão fortalecer a cooperação em atividades espaciais pacíficas, biocombustíveis e energia limpa, intercâmbio entre universidades e atletas e incentivo à pesquisa e inovação.
1: Brasil e Coreia do Sul também retomaram as negociações para um acordo comercial entre o país asiático e o Mercosul.
2: Em 2025, o intercâmbio comercial entre os dois países chegou a 11 bilhões de dólares. O Brasil também abriga a maior comunidade coreana na América Latina.
1: A campanha Julho Verde chama a atenção para a importância do diagnóstico precoce do câncer de cabeça e pescoço.
2: Feridas na boca que não cicatrizam, rouquidão persistente e caroços no pescoço são alguns dos sinais que não devem ser ignorados.
1: Saiba como prevenir a doença na reportagem.
6: Uma ferida na boca que não cicatriza, rouquidão prolongada ou um caroço no pescoço. Sintomas que muitas vezes são ignorados, mas que podem ser sinais de alerta para o câncer de cabeça e pescoço. Foi o que aconteceu com a aposentada Karina Oliveira Souto, de Brasília. Hoje, em tratamento, ela transforma a própria experiência em um alerta para que outras pessoas não adiem a procura por atendimento.
7: O câncer não espera. Hoje, quanto mais você descobrir esse diagnóstico mais rápido, melhor sua chance de cura.
6: Segundo o INCA, o Instituto Nacional de Câncer, o Brasil deve registrar mais de 780 mil novos casos de câncer por ano até 2028. Desse total, cerca de 40 mil serão de câncer de cabeça e pescoço. O problema é que a maioria ainda é diagnosticada tardiamente. E é justamente para mudar essa realidade que a campanha Julho Verde reforça um alerta. Identificar os sintomas cedo pode aumentar as chances de cura. O câncer de cabeça e pescoço reúne tumores que atingem regiões como boca, garganta, laringe, nariz, tireoide e pele da face e do pescoço. Entre os principais fatores de risco estão o tabagismo, o consumo de bebidas alcoólicas e a infecção persistente pelo HPV. Quando descoberto precocemente, as chances de sucesso do tratamento aumentam e o risco de sequelas diminui, explica Isabela Costa Santos, chefe substituta do setor de cirurgia de cabeça e pescoço do INCA.
8: É importante a gente entender que quanto mais cedo essa doença é diagnosticada, melhores são os resultados. Em qualquer lugar do mundo, se você pode tratar um tumor no estágio inicial, nós estamos falando de índices de cura muito melhores, né? E altos.
6: A prevenção passa por hábitos saudáveis, alimentação equilibrada, higiene bucal, prática de atividade física, proteção contra o sol e vacinação contra o HPV, oferecida pelo SUS para crianças e adolescentes na faixa indicada pelo Programa Nacional de Imunizações. E a vacinação é um grande aliado no combate à doença, destaca o secretário de Atenção Especializada à Saúde do Ministério da Saúde, Mozart Júlio Tabosa Salles.
9: Então, a vacinação contra HPV é fundamental para a prevenção do câncer de cabeça e pescoço, principalmente das doenças laringeais. Precisamos trabalhar isso e fazer de maneira muito efetiva. E isso é fundamental. O Brasil já tem hoje 82, 83% de cobertura entre as meninas, cerca de 60%, ou um pouco mais, um pouco menos, entre os meninos. Precisamos subir mais o patamar de cobertura entre os homens para que a gente possa chegar naquilo que é ideal.
6: Ao perceber sintomas persistentes, como feridas na boca que não cicatrizam, rouquidão prolongada, dificuldade para engolir ou caroços no pescoço, a orientação é procurar a unidade básica de saúde mais próxima. Se houver necessidade, o paciente é encaminhado para exames e atendimento especializado. Reportagem Pablo Mundim.
2: E o Ministério da Saúde publicou portaria que define os 18 medicamentos oncológicos considerados de altíssimo custo para oferta no Sistema Único de Saúde.
1: A relação abrange fármacos para tratamento de diversos tipos de câncer, como o de mama, pulmão, gástrico, ovário, medula óssea e a leucemia.
2: A medida determina a forma como o medicamento será apresentado e os critérios analisados para definição de altíssimo custo.
1: A estratégia prioriza a economia em escala e a garantia de acesso aos medicamentos já incorporados pela Comissão Nacional de Incorporação de Tecnologias no Sistema Único de Saúde.
2: Julho é um mês com datas importantes para a luta racial no Brasil.
1: No último sábado, dia 25, foi comemorado o Dia Internacional da Mulher Negra, Latino-Americana e Caribenha.
2: E no dia 20, o Estatuto da Igualdade Racial completou 16 anos.
1: O Estatuto estabeleceu em lei uma série de diretrizes para a condução das políticas públicas de combate ao racismo e de redução das desigualdades raciais no país.
2: E hoje nós conversamos mais cedo com a secretária executiva do Ministério da Igualdade Racial, Bárbara Oliveira Souza, sobre esse marco. Vamos acompanhar.
1: Olá, secretária, bem-vinda à Voz do Brasil. Olha, a gente queria começar então falando do Estatuto da Igualdade Racial, que está completando 16 anos, e queria que a senhora trouxesse para a gente então quais são os principais avanços desde a criação da lei, o que, que ela trouxe aí de inovação.
10: Não, perfeito. Bom, o Estatuto da Igualdade Racial é uma grande conquista nossa, né? Que está completando agora em julho 16 anos de vigência. Então, com muita alegria, Mariana Jungmann e Luciano Seixas, nós do Ministério da Igualdade Racial agradecemos muito por esse convite para dialogar sobre esse marco fundamental para a política de igualdade racial do Brasil. E o Estatuto, ele fez um processo de trazer como responsabilidade para o Estado brasileiro a obrigação de enfrentar o racismo nas suas políticas, nas suas ações. E conseguiu construir base sólida para que a gente tivesse um processo de amadurecimento das ações afirmativas nas universidades e na educação superior, como hoje temos, e temos diversos avanços, né, a partir dessa lei. Como temos também as ações afirmativas nos concursos públicos, que também tem gerado muito resultado, além de políticas públicas transversais na saúde, na educação, na cultura, no trabalho e na moradia, para, de fato, superar o racismo estrutural e promover a igualdade racial no Brasil, que é algo tão central. A gente tem alguns resultados, eu estava falando da lei de cotas, como, por exemplo, uma ampla presença hoje de estudantes negros e negras nas universidades. São mais de 4 milhões de estudantes que ocupam universidades públicas e privadas no Brasil. Isso é um avanço se a gente pensa os dados estatísticos em relação aos anos 2000, né? Quando apenas 2% da população negra estava na universidade.
2: Bom, secretária, a senhora citou aí as questões de cotas, vale para a educação, vale também para o trabalho. Na verdade, o Estatuto da Igualdade Racial reúne direitos em diversas áreas, né? Educação, trabalho, também saúde, na cultura. Na prática, como é que ele impacta a vida da população brasileira?
10: Não, perfeito. O Estatuto, ele orienta as políticas de igualdade racial e traz alguns aspectos que são centrais para a forma como a gente se organiza no governo federal e também em articulação com governos estaduais e municipais para implementar essa política. E traz alguns princípios, como por exemplo, da transversalidade. Então, ele prevê essa articulação com os vários ministérios que executam ações voltadas para a igualdade racial e para a superação do racismo.
1: A gente está falando aí de 16 anos da construção dessa política. A senhora mencionou políticas afirmativas também, mas apesar disso a gente ainda continua precisando trabalhar em torno da redução das desigualdades raciais, né, que são uma realidade no país. Quais são os maiores desafios que a senhora considera para que os direitos previstos no Estatuto realmente se tornem uma realidade e se tornem presentes mesmo?
10: Essa pergunta, Mariana, agradeço muito. Eu acho que ela é chave para a gente avaliar o porquê que a política de igualdade racial ainda é muito importante no Brasil hoje. A gente tem avanços fundamentais em marcos legais, temos uma política nacional estruturada, temos o Sistema Nacional de Promoção da Igualdade Racial, que leva essa política para governos estaduais e municipais, mas uma conquista, inclusive, do Estatuto da Igualdade Racial, é ele quem cria o SUS, né, o nosso SUS da Igualdade Racial, que é o SINAPI, e que hoje está presente nos 27 estados da federação e em quase 500 municípios. Eu vou começar por esse ponto, porque é um ponto que demonstra avanço, mas demonstra também desafio, né, que é o foco da sua pergunta, e por que que é importante a gente avançar nisso. É fundamental que a gente busque incrementar e capilarizar cada vez mais essa política e avançar em mais estados e municípios. Está em curso a elaboração da resposta a ela, a DPF Vidas Negras, a DPF 973, que obriga o governo federal a atualizar o segundo Plano Nacional de Promoção da Igualdade Racial. A gente vem trabalhando nisso ativamente. E, obviamente, a gente vem também destacando a importância de que estados e municípios também sejam envolvidos nessa obrigação de fazer dessa ação, pela importância da gente federalizar essa política. Então, é um desafio que a gente ainda tem, temos um avanço importante, estamos nos 27 estados, mas precisamos, de fato, avançar e capilarizar essa política no Brasil. Outro ponto é que os dados socioeconômicos, de segurança pública, são muitas as dimensões que ainda demonstram que, mesmo tendo avançado muitíssimo, e de fato há na história, né, ao longo da história, um incremento importante na política de igualdade racial no Brasil, é possível a gente avaliar que ainda há muito o que fazer. E os dados que foram publicados recentemente do Fórum Brasileiro de Segurança Pública e do Atlas da Violência, por exemplo, pegando apenas um aspecto, demonstram a relevância da gente avançar na política de igualdade racial para enfrentar esse racismo que toca a vida das pessoas, que toca o cotidiano das pessoas. 83% das vítimas de morte decorrentes de intervenções policiais no Brasil são pessoas negras. E o jovem negro tem 3 vezes mais chance de ser vítima de homicídio no Brasil do que o jovem não negro. Então, essa inequidade tão presente nas famílias, nas mães, né, ela precisa ser enfrentada. E esse enfrentamento, ele também tem algo estruturante para guiar a nossa política de igualdade racial. O Estatuto da Igualdade Racial, ele fortalece isso, e obviamente os dados socioeconômicos, sociais do Brasil, eles são um chamariz para a importância da gente priorizar de forma central a relevância da política de igualdade racial e do enfrentamento ao racismo na nossa atuação no Estado brasileiro.
2: Muito bem, nós conversamos com a secretária executiva do Ministério da Igualdade Racial, Bárbara Oliveira Souza. Muito obrigado, secretária, por sua presença aqui na Voz do Brasil.
10: Eu que agradeço, Luciano Seixas, agradeço muito, Mariana Jungmann, por esse espaço dedicado aqui ao Ministério da Igualdade Racial.
1: E é importante a gente destacar os principais canais de denúncia para crimes raciais no país.
2: Caso você viva ou presencie um ato de racismo ou injúria racial, é possível fazer a denúncia por meio do Disque 100, canal de direitos humanos do governo federal.
1: Ou pela plataforma Fala BR, que reúne as ouvidorias também do governo federal.
2: E é sempre bom lembrar que racismo é crime, portanto, pode ser denunciado em delegacias de polícia e para o Ministério Público.

0: De casa, Natália da Silva tem 4 filhos. Durante o dia, eles estudam, brincam, praticam esportes e fazem atividades ao ar livre. E em alguns momentos, também assistem televisão. Natália conta que o acesso às telas é monitorado por ela, que observa cada conteúdo escolhido.
1: Filmes eu vejo antes. Desenho eu costumo sentar para assistir com elas mesmo. Muitas vezes eles mesmos vêm e conversam com a gente sobre o que tem no desenho, sobre curiosidades que eles viram. Mas assim, sempre observando a classificação indicativa de filmes e desenhos.
0: Para orientar a Natália e outros pais na hora de escolher o que é apropriado para os filhos assistirem, existe a classificação indicativa. A informação estabelece a idade recomendada para programas, filmes e até mesmo eventos culturais exibidos em público. Como explica o coordenador de políticas de classificação indicativa audiovisual, Eduardo Nepomuceno.
2: A classificação indicativa é uma informação para as famílias a respeito dos conteúdos presentes nas obras audiovisuais, nos espetáculos públicos, né? Nos streamings, nas TVs a cabo, TV por assinatura, no cinema e nos aplicativos e jogos.
0: A classificação indicativa leva em conta se a produção exibe cenas de violência, se há conteúdo sexual ou de nudez, ou se faz uso ou referência a drogas lícitas e ilícitas. Também observa se há linguagem ofensiva ou situações que possam causar medo ou forte impacto emocional. A partir da identificação desses elementos, é definida a faixa etária adequada para cada fase do desenvolvimento, como destaca o coordenador de políticas de classificação indicativa audiovisual, Eduardo Nepomuceno.
2: Cada um desses grandes eixos tem critérios específicos para cada faixa etária. Em razão desses conteúdos identificados, é que a gente consegue chegar numa faixa etária indicada para cada momento do desenvolvimento das crianças e dos adolescentes.
0: A classificação indicativa de obras audiovisuais funciona como um instrumento de proteção aos direitos de crianças e adolescentes. A neuropsicóloga Renata Nunes destaca como a indicação da idade tem a ver com a compreensão da criança em certas fases da infância.
3: Elas são orientadas por essas fases do desenvolvimento, para que ela não tenha acesso a conteúdos que ela ainda não está pronta emocionalmente. Mas isso tudo não precisa ser inflexível. Os pais precisam entender quem são seus filhos.
0: Para avaliar qual a classificação indicativa de uma obra do circuito comercial, é atribuída uma faixa etária. Além disso, há uma mensagem que diz os principais temas presentes na obra. Para vídeos disponíveis em plataformas de streaming, a própria plataforma realiza a autoclassificação seguindo os parâmetros estabelecidos. Reportagem Márcia Fernandes.
4: Hoje o Brasil conquistou um novo reconhecimento internacional para a cultura.
5: O Teatro Amazonas em Manaus e o Teatro da Paz em Belém passaram a integrar a lista do Patrimônio Mundial da Unesco.
4: Com isso, o país chega a 26 bens reconhecidos pela organização.
5: Os dois monumentos já eram tombados pelo Instituto do Patrimônio Histórico e Artístico Nacional, o IFAM, desde os anos 1960.
4: Conheça um pouco da história desses dois monumentos na reportagem de Luana Karen.
6: Foi durante o ciclo da borracha, período em que a extração do látex deu impulso para um grande crescimento econômico da região norte, que surgiram os teatros Amazonas, em Manaus, e da Paz, em Belém. Era fim do século XIX, e a riqueza produzida pelo chamado ouro branco despertou nas elites da época o desejo de reproduzir no coração da maior floresta tropical do mundo o requinte das grandes capitais europeias. Primeiro veio o Teatro da Paz, em 1878. Inspirado na arquitetura neoclássica italiana, tornou-se símbolo da prosperidade da capital paraense, então principal porta de saída da borracha para o mundo. Quase duas décadas depois, em 1896, foi a vez do Teatro Amazonas abrir as portas em Manaus. De estilo renascentista, o edifício preserva até hoje parte da arquitetura e decoração originais. Embora inspirados na estética europeia, os dois monumentos incorporaram referências amazônicas, pinturas, madeiras nobres e elementos decorativos da região ajudam a contar a história do encontro entre a cultura local e as influências trazidas do outro lado do Atlântico. O compositor

0: O brasileiro Carlos Gomes chegou a se apresentar no Teatro da Paz, mas não conseguiu ver o Amazonas inaugurado. Morreu 3 meses antes, sendo homenageado na pintura que representa a ópera, no teto do Teatro Manauara. Aliás, marcados pelos concertos clássicos, apresentações de balé e óperas, os espaços também se abriram à cultura popular. Nomes como Milton Nascimento e Roger Waters passaram pelo Amazonas, que recebeu até uma visita inusitada em 1997 das Spice Girls, no auge da carreira. Agora, mais de um século depois de terem sido erguidos como símbolos da riqueza da borracha, os teatros da Amazônia ganharam um novo significado, o de patrimônio de toda a humanidade. O presidente do IFAM, o Instituto do Patrimônio Histórico e Artístico Nacional, Davidson Guzmão, destacou que a medida também é um reconhecimento da cultura produzida pela região amazônica.
1: A Amazônia, para além do paradigma do meio ambiente e do patrimônio natural, é também reconhecida pela sua produção cultural, pela sua produção artística e pelos circuitos culturais que os teatros engendram.
0: Os teatros Amazonas e da Paz foram tombados pelo IFAM na década de 1960. Agora passam a figurar juntos na lista do Patrimônio Mundial Cultural da Unesco, a Organização das Nações Unidas para a Educação, a Ciência e a Cultura, com o nome Teatros da Amazônia. Com isso, o Brasil passa a contar com 26 sítios inscritos na lista. Reportagem Luana Karen.
2: A Defesa Civil Nacional segue prestando apoio humanitário aos municípios do interior de São Paulo. A região foi atingida por fortes chuvas na última sexta-feira, dia 24.
3: No sábado, foi reconhecida a situação de emergência dos municípios de Taquaritinga, Ribeirão Preto e Dumont.
2: Com a medida, as prefeituras podem solicitar recursos federais para ações de socorro, assistência humanitária à população afetada e recuperação das áreas atingidas.
3: Foram realizadas também visitas aos municípios de Guariba e Dumont para levantamento dos danos.
2: O diretor do Departamento de Assistência Humanitária do Ministério da Integração e do Desenvolvimento Regional, Wesley de Almeida Felinto, deu detalhes da ação.
4: Conseguimos depois ao município de Guariba, o mais afetado da região, e sentamos com a Defesa Civil do município para iniciarmos o processo de reconhecimento federal e as orientações junto ao setor de engenharia e inspeções em campo para orientação quanto às ações de assistência humanitária, restabelecimento dos serviços essenciais e recuperação. Neste momento, a gente se encontra no município de Dumont, finalizando também o reconhecimento federal para posterior envio à Defesa Civil Estadual de São Paulo, e a equipe de engenharia está em campo visitando ainda algumas áreas afetadas no município de Dumont.
3: E um alerta pelo celular informa se onde você vive corre algum risco de evento climático intenso, sejam chuvas ou incêndios.
2: Com esse aviso, é possível se prevenir contra desastres.
5: A Defesa Civil Nacional oferece um serviço gratuito para envio de alertas sobre situações de emergência diretamente ao celular. As mensagens podem avisar sobre chuvas intensas, alagamentos, deslizamentos de terra, incêndios florestais, tornados e outros riscos. O cadastro pode ser feito por SMS, WhatsApp ou Telegram. Para receber por mensagem, basta enviar o CEP da localidade de interesse para o número 40199. No WhatsApp, é necessário iniciar uma conversa com o número 61-2034-4611 e seguir as orientações do assistente virtual. No Telegram, basta procurar por Defesa Civil Alertas, enviar a mensagem Olá e concluir o cadastro. Também é possível receber avisos automaticamente pela TV por assinatura, pelos alertas públicos do Google e pela tecnologia Cell Broadcast, disponível em aparelhos compatíveis conectados às redes 4G e 5G. Nesses casos, não é necessário fazer cadastro. Natália Koslick, para a Voz do Brasil.
3: E essas foram as notícias do governo federal.
2: Fique agora com as notícias do Poder Judiciário e do Congresso Nacional. Boa noite.
3: Boa noite. Bom fim. Boa noite. Até amanhã.
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8: Ministro aposentado Otávio Galotti é velado no Supremo Tribunal Federal com a presença de ministros, autoridades e familiares. TSE realiza Semana Nacional do Sistema Eletrônico de Votação entre 3 e 9 de agosto. STJ decide que prazo de 90 dias para indenização em proteção veicular é válido. Boa noite, eu sou Marcela Luiza. O Supremo Tribunal Federal decretou luto oficial de 3 dias pelo falecimento do ministro aposentado Otávio Galotti, que morreu ontem, aos 95 anos. Nesta segunda-feira, houve o velório no Salão Branco do Tribunal, com a presença de ministros, autoridades e familiares. O presidente do STF, ministro Edson Fachin, destacou o papel de Galotti na magistratura brasileira.
9: Recordar o ministro Galotti. Não evocamos apenas o integrante da história deste tribunal. Evocamos uma determinada compreensão da magistratura, aquela que reconhece que a autoridade moral precede a autoridade jurídica, que a legitimidade das decisões repousa antes de tudo na integridade daqueles que a proferem. A morte interrompe uma biografia, mas não alcança um legado. As decisões permanecem nos livros, os ensinamentos permanecem na memória de todos nós. O exemplo permanece nas instituições.
8: Nascido no Rio de Janeiro em 1930, Otávio Galotti formou-se em Direito em 1953. Foi integrante do STF entre 1984 e 2000, sendo presidente da Corte de 93 a 95. Também presidiu o Tribunal Superior Eleitoral entre 1994 e 1996 e teve papel relevante na consolidação da jurisprudência constitucional durante os primeiros anos de vigência da Constituição de 88. O sepultamento está marcado para amanhã, no Rio de Janeiro. Tribunal Superior Eleitoral realiza a primeira edição da Semana Nacional do Sistema Eletrônico de Votação de 3 a 9 de agosto. Rimac Souto.
10: O objetivo é aproximar a justiça eleitoral da sociedade e ampliar o conhecimento sobre o funcionamento, a segurança, a transparência e a auditabilidade da urna eletrônica. O lançamento da Semana Nacional do Sistema Eletrônico de Votação será feito pelo presidente do TSE, ministro Cássio Nunes Marques, durante a sessão plenária de abertura do segundo semestre forense de 2026, na próxima segunda-feira, dia 3 de agosto. A iniciativa envolve todos os tribunais regionais eleitorais do país, com ações como visitas a escolas, demonstrações da urna eletrônica, palestras, exposições e distribuições de materiais informativos oficiais sobre o processo eleitoral. A programação termina no domingo, dia 9 de agosto, com a Corrida pela Democracia, no Autódromo Nelson Piquet, em Brasília.
8: Para a terceira turma do STJ, é válida a cláusula de contratos de proteção patrimonial mutualista, que estabelece prazo de até 90 dias úteis para o pagamento de indenização após um prejuízo. Tiago Gomide.
11: Os ministros analisaram o caso de um associado de uma cooperativa de transportes de Goiás que teve veículo roubado e questionou a demora no pagamento da indenização. O colegiado entendeu que os contratos de proteção patrimonial mutualista têm características diferentes dos seguros tradicionais e, por isso, não se aplicam automaticamente às regras da SUSEP que estabelecem um prazo de até 30 dias para seguradoras. Segundo o relator do caso, o ministro Ricardo Vilas Boas Cueva, a Lei Complementar 213 de 2025 passou a prever a fiscalização dessas operações pela SUSEP, mas ainda não há uma regulamentação específica para esse tipo de contrato.
8: Estão abertas as inscrições para o mutirão da 16ª Semana Nacional da Execução Trabalhista. Rocine Gomes.
12: Essa é uma forma mais radical de fazer com que a decisão judicial seja cumprida e que tudo o que é devido seja pago.
13: Com o slogan Seu Direito por Inteiro, a iniciativa, marcada para o período de 14 a 18 de setembro em todo o Brasil, é um esforço concentrado para localizar bens de devedores, incentivar acordos e dar mais celeridade ao pagamento dos créditos trabalhistas. Para outras informações sobre a 16ª Semana Nacional da Execução Trabalhista, acesse csjt.jus.br.
8: 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Uma boa noite e até amanhã.
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3: Eu sou Paula Groba.
14: E eu sou Ricardo Nakaoka.
3: E estes são os destaques de hoje do Jornal do Senado, que começa agora.
14: Comissão de Relações Exteriores vai acompanhar medidas do governo contra tarifaço dos Estados Unidos.
3: Nova lei permite venda de spray de pimenta para mulheres.
14: Senado aprova projetos para fortalecer a recuperação ambiental e a economia circular.
3: Boa noite.
14: Boa noite.
3: As novas tarifas impostas pelos Estados Unidos a produtos brasileiros acendeu um alerta no Senado.
14: A Comissão de Relações Exteriores quer avaliar a resposta do governo e possíveis medidas do Congresso. O tema será debatido pelo colegiado, que solicitou informações sobre as ações do Brasil diante desse novo cenário. Repórter Márcio Maturana.
15: O presidente da Comissão de Relações Exteriores, senador Nelsinho Tradi, do PSD de Mato Grosso do Sul, enviou um pedido de informações ao Ministério do Desenvolvimento, Indústria, Comércio e Serviços sobre a estratégia do Brasil em relação às novas tarifas de 25% impostas pelo presidente dos Estados Unidos, Donald Trump, sobre produtos brasileiros. Uma das perguntas é sobre a possível aplicação da Lei da Reciprocidade Econômica, aprovada pelo Congresso em 2025.
16: O Congresso aprovou essa legislação e agora cabe ao Senado acompanhar a sua implementação. Precisamos entender se os instrumentos criados são suficientes para enfrentar uma situação como essa e, se necessário, discutir aperfeiçoamentos, sempre com base em critérios técnicos e na proteção da economia brasileira.
15: As novas tarifas de Trump alcançam 3 mil itens, o que significa 18% das exportações brasileiras para os Estados Unidos, segundo cálculos do Ministério do Desenvolvimento. Isso corresponde a 37,6 bilhões de reais, com base nas exportações de 2024, antes dos primeiros tarifaços. No mesmo dia em que começou o novo tarifaço, 22 de julho, o presidente Lula assinou uma medida provisória criando o Plano Brasil Soberano 3, que abre 18 bilhões e meio de reais em linhas de crédito com juros subsidiados para exportadores. Também nessa data, Lula sancionou uma lei derivada de outra medida provisória que criou linhas de financiamento no Plano Brasil Soberano, com expansão apresentada pelo Congresso Nacional para setores estratégicos. O objetivo do pedido de informações, segundo Nelsinho Tradi, é oferecer aos senadores informações técnicas para eventuais iniciativas legislativas.
16: A Comissão de Relações Exteriores não substitui o Executivo na condução da política comercial, mas pode contribuir para a construção de soluções e acompanhar a atuação do governo. Foi isso que fizemos, desde o início.
15: No dia 4 de agosto, o grupo de trabalho criado pela Comissão de Relações Exteriores vai discutir novos mercados para as exportações brasileiras com representantes do governo e do setor privado, priorizando questões sobre proteínas de origem animal.
3: A proposta que cria medidas de apoio às empresas brasileiras afetadas pelo tarifaço dos Estados Unidos é uma das 32 medidas provisórias que aguardam votação no Congresso. Na próxima semana, o Congresso Nacional retoma os trabalhos e entre as propostas pendentes estão também a que prevê subsídios para combustíveis e a chamada taxa das blusinhas, que alterou as regras de tributação das compras internacionais de pequeno valor. As medidas provisórias têm efeito imediato, mas precisam ser aprovadas pelo Congresso para virarem lei. Se não forem votadas em até 120 dias, perdem a validade.
14: Também aguarda análise o novo Desenrola Brasil, voltado à renegociação de dívidas de pessoas físicas, microempresas e estudantes. O programa permite que devedores com renda mensal de até R$ 8.105 refinanciem dívidas de até R$ 15.000 por banco, com juros de até 1,99% ao mês. Para o senador Paulo Paim, do PT do Rio Grande do Sul, a iniciativa contribui para a recuperação da economia e o alívio do orçamento das famílias. A medida provisória ainda depende da instalação da comissão mista para começar a ser analisada e depois seguir para a Câmara e o Senado.
17: Trata-se de uma medida concreta que oferece condições reais para que as pessoas saiam do sufoco financeiro. É uma forma de devolver dignidade a quem mais precisa, aliviando o orçamento das famílias e permitindo que voltem a planejar suas vidas com mais segurança.
3: Mulheres vítimas de violência passam a ter uma nova forma de autodefesa prevista em lei. Foi sancionada a norma que autoriza a venda de spray de pimenta para uso civil feminino, com regras para a compra e a utilização da substância.
14: A lei foi sancionada em meio ao aumento de casos de violência contra a mulher no país. Repórter Patrícia Oliveira.
18: A nova lei sancionada pelo presidente Lula permite a comercialização, aquisição e posse do spray de pimenta para a defesa pessoal das mulheres com mais de 18 anos. Esse spray provoca ardência intensa nos olhos, na pele e nas mucosas e assim pode conter temporariamente o agressor. O uso dessa substância até então era restrito às forças de segurança pública e às forças armadas. O estabelecimento que comercializar o spray deverá manter o registro da venda e a identificação da compradora pelo prazo de 5 anos. O senador Laércio Oliveira, do Progressistas de Sergipe, foi o relator do projeto aprovado no Senado que deu origem à lei. Para ele, a nova lei vai ajudar na proteção da integridade física, psicológica e sexual das mulheres.
19: Essas práticas de feminicídio que a gente tem ouvido todos os dias nos deixam atônitos e muito preocupados, e a gente precisa criar mecanismos de segurança, de proteção da própria mulher.
18: Um regulamento deverá definir as especificações técnicas do spray, os limites de capacidade da embalagem, a concentração da substância e os padrões de segurança do conteúdo.
3: E a Comissão de Direitos Humanos aprovou uma recomendação ao Ministério da Saúde para agilizar o atendimento de crianças com fissura lábio-palatina pelo SUS. A proposta prevê que o tratamento especializado começa em até 30 dias após o diagnóstico.
14: A indicação recomenda o prazo máximo de 1 mês entre o diagnóstico e o início do tratamento. A fissura lábio-palatina atinge 1 em cada 650 recém-nascidos no Brasil e pode comprometer a alimentação, a fala e a audição. A senadora Damares Alves, do Republicanos do Distrito Federal, destacou que o atendimento precoce reduz complicações. O tratamento inclui cirurgias e acompanhamento multiprofissional. A recomendação segue agora para análise do Ministério da Saúde.
3: Reciclagem de baterias de carros elétricos e restauração de seringais da Amazônia. Esses foram alguns dos temas de projetos aprovados na Comissão de Meio Ambiente nesse primeiro semestre.
14: Um projeto que aumenta a pena para maus tratos a animais também foi aprovado pelo colegiado. Repórter César Mendes.
20: Recuperação florestal, economia circular e agricultura regenerativa foram temas de projetos aprovados na Comissão de Meio Ambiente. Relator da proposta que cria a Política Nacional de Revitalização dos Seringais Amazônicos, agora em análise na Comissão de Agricultura, o senador Beto Faro, do PT do Pará, disse que o declínio da atividade seringueira trouxe degradação ambiental.
21: O projeto oferece uma resposta a esses desafios ao incentivar a recuperação e revitalização dos seringais nativos.
20: Já o projeto que estabelece regras para reciclagem e rastreabilidade de baterias de veículos elétricos e híbridos é do senador Jacques Wagner, do PT da Bahia, mas o texto aprovado foi o do substitutivo do senador Confúcio Moura, do MDB de Rondônia.
0: A Política Nacional de Circularidade de Baterias é fundamental para acompanhar a evolução da mobilidade elétrica.
20: Também foram aprovadas pelo colegiado as Políticas Nacionais de Fomento à Agricultura Regenerativa, do senador Sérgio Petecão, do PSD do Acre, e de Desenvolvimento Sustentável da Pesca, do senador Alessandro Vieira, do MDB de Sergipe, além do aumento da pena para maus-tratos a animais, proposta pelo senador Confúcio Moura.
3: E o Brasil passou a proibir a produção e a comercialização de alimentos obtidos por meio da alimentação forçada de animais. A lei, sancionada pelo presidente Lula, entra em vigor em 180 dias e atinge principalmente o foie gras, produzido a partir do fígado de patos e gansos submetidos à ingestão forçada de alimentos.
14: A norma teve origem em um projeto do senador Eduardo Girão, do Novo do Ceará. Quem descumprir a lei estará sujeito às penalidades previstas na Lei de Crimes Ambientais, como detenção, multa e sanções administrativas. Com edição de Paula Groba e trabalhos técnicos de Eliseu Caires, o Jornal do Senado fica por aqui. Acompanhe agora as notícias da Câmara dos Deputados. Boa noite.
3: Boa noite e até amanhã.
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22: Câmara pode tornar imprescritível crime sexual contra menores de 12 anos.
23: Proposta amplia a bolsa permanência do ProUni para alunos de meio período.
22: Deputados obrigam elaboração do plano de assistência social a cada década.
24: Boa noite. A Câmara aprovou proposta que obriga o governo a elaborar o plano de assistência social a cada 10 anos. A repórter Maria Neves tem mais detalhes sobre o texto que já foi encaminhado ao Senado.
25: A Comissão de Constituição e Justiça da Câmara dos Deputados aprovou o projeto que obriga o Poder Executivo a elaborar periodicamente o Plano Decenal de Assistência Social. Pelo texto da deputada Laura Carneiro, do PSD do Rio de Janeiro, a cada 10 anos o poder público deve prever metas e estratégias para melhorar o atendimento à população mais vulnerável. Laura Carneiro explica que o país conta atualmente com um plano de assistência com vigência entre 2016 e 2026. No entanto, ao contrário do que ocorre na educação, a elaboração do planejamento decenal ainda não é obrigatória por lei. Na opinião da parlamentar, estabelecer metas e diretrizes claras é fundamental para garantir a estabilidade das políticas de assistência social.
26: Em última análise, o mais importante é manter os programas de assistência social. Já é uma prática recomendada pela LOAS e agora a gente vai torná-la obrigatória. Esse plano decenal vai fortalecer as políticas públicas e evitar que a gente tenha qualquer tipo de retrocesso quando se avança numa política que atingiu aquelas determinadas metas.
25: A proposta aprovada determina que as metas do Plano Decenal de Assistência Social sejam elaboradas com base nos dados oficiais do Sistema Único de Assistência Social. Ainda de acordo com o texto, o Conselho Nacional de Assistência Social será responsável por aprovar e acompanhar os resultados do planejamento em conjunto com o governo federal. Da Rádio Câmara de Brasília, Maria Neves.
1: Comissões.
22: Presidente da Comissão de Previdência, Assistência Social, Infância, Adolescência e Família, Bruno Ganem, do Podemos de São Paulo, faz um balanço positivo dos trabalhos do colegiado. Para ele, a estratégia de priorizar projetos de consenso permitiu destravar votações e acelerar a análise de propostas.
27: Em comum acordo entre todos os membros, a gente buscou priorizar as pautas consensuais e tem sido uma experiência muito bem sucedida. Quero, inclusive, parabenizar todos os membros pela forma com que permitiram que a gente buscasse esses projetos de consenso, e o que a gente descobriu é que são centenas de projetos que todo mundo é favorável, mas por uma ou outra razão acaba ficando parado, porque a gente perde muito tempo olhando aquilo que não é consenso.
24: Bruno Ganem afirma que a comissão está perto de zerar a fila de projetos consensuais, muitos deles voltados à proteção de crianças e adolescentes. O deputado também destaca avanços na pauta previdenciária a partir da construção de convergências entre os parlamentares.
1: Educação.
22: Avança na Câmara projeto que amplia a bolsa permanência do ProUni para estudantes de meio período. O texto foi aprovado na Comissão de Educação, como informa a repórter Júlia Lopes.
2: Estudantes matriculados em cursos de meio período poderão passar a ter acesso à bolsa permanência do programa Universidade para Todos, o ProUni. O projeto do deputado Túlio Gadelha, do PSD de Pernambuco, foi aprovado na Comissão de Educação da Câmara dos Deputados. Atualmente, a legislação prevê o benefício apenas para estudantes de cursos presenciais em período integral, com carga horária mínima de 6 horas diárias. Na prática, a proposta retira o critério de carga horária mínima do curso de graduação para a concessão da bolsa. O programa Bolsa Permanência é um auxílio financeiro mensal destinado a estudantes de graduação em situação de vulnerabilidade socioeconômica. O objetivo é evitar a evasão universitária, ajudando no pagamento de despesas como moradia, alimentação e transporte. O valor atual da bolsa é de R$ 700 e atende bolsistas do ProUni com renda familiar por pessoa de até um salário mínimo e meio. O relator da proposta, deputado Pedro Kizai, do PT de Santa Catarina, também incluiu no texto aprovado que o Ministério da Educação poderá exigir frequência e aprovação dos estudantes para a garantia do benefício.
4: Nós deixamos aberto e claro na lei que o Ministério da Educação vai exigir frequência, aprovação. Por quê? Porque se ele está recebendo dinheiro público do ProUni e mais uma bolsa permanência, ele agora precisa o quê? Dar conta do recado, como a gente diz. Dar conta, estudar, frequentar, aprovar e se profissionalizar.
2: A proposta que amplia o acesso à bolsa permanência para estudantes de graduação em cursos de meio período segue agora para análise na Comissão de Finanças e Tributação da Câmara dos Deputados. Da Rádio Câmara de Brasília, Júlia Lopes.
24: Rafael Brito, do MDB de Alagoas, defende a ampliação do programa Pé de Meia para todos os estudantes do ensino médio da rede pública, sem restrições de renda. O deputado argumenta que a permanência na escola é um desafio que vai além da condição socioeconômica das famílias.
22: Rafael Brito afirma que a experiência do programa Cartão Escola 10 em Alagoas inspirou o Pé de Meia e contribuiu para reduzir a reprovação e a evasão escolar. Ele acredita que a universalização do benefício fortalece a educação e incentiva mais jovens a concluírem o ensino médio.
5: E quando a gente criou aqui em Alagoas, a gente criou o programa de forma universal. Todo aluno que está matriculado no ensino médio das escolas públicas de Alagoas recebem o cartão Escola 10, o que fez com que a nossa taxa de reprovação caísse, o que fez com que o percentual de estudantes em atraso caísse e o que fez principalmente com que Alagoas pudesse praticamente dobrar o número de concluintes no ensino médio por ano. Antes de existir o programa, em Alagoas se formavam aproximadamente 26 mil estudantes e no ano passado se formaram 47 mil estudantes.
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1: Saúde.
24: A Comissão de Saúde aprovou a exigência de desfibriladores em locais de grande circulação. A repórter Sofia Peçanha traz mais informações sobre a proposta.
9: A Comissão de Saúde aprovou o projeto que torna obrigatória a presença de desfibriladores externos automáticos em locais de grande concentração de pessoas, ambulâncias e veículos de resgate em todo o país. O desfibrilador serve para aplicar choques elétricos controlados que ajudam a restabelecer o ritmo normal do coração em caso de parada cardiorrespiratória. O texto aprovado
6: aprovado reúne 11 propostas que tratavam da instalação de desfibriladores em diferentes locais. Por isso, o relator, o deputado doutor Luiz Ovando, do PP do Mato Grosso do Sul, optou por estabelecer critérios mais objetivos para definir os locais obrigados a disponibilizar os equipamentos. A medida valerá para eventos artísticos, esportivos e comerciais com circulação superior a 1.000 pessoas por dia, além de aeroportos, portos, rodoviárias e estações ferroviárias. O texto também inclui trens, aeronaves e embarcações com capacidade para 500 ou mais passageiros, academias com pelo menos 1.000 alunos matriculados e ainda ambulâncias e veículos de resgate. Durante a votação na comissão, o deputado Luiz Ovando, que é cardiologista, destacou que a presença dos equipamentos pode ser decisiva em casos de parada cardíaca.
7: Sua disponibilização será fundamental para permitir a rápida intervenção em casos da parada cardíaca, o que aumenta as chances de sobrevivência da vítima. A presença do aparelho, combinado com o treinamento do pessoal para seu uso, pode salvar vidas.
6: Pelo projeto, os responsáveis pelos estabelecimentos deverão adquirir os aparelhos, garantir sua manutenção e disponibilizar profissionais capacitados para realizar manobras de reanimação cardiopulmonar e operar o equipamento. Além disso, os desfibriladores deverão permanecer acessíveis durante todo o período de funcionamento dos locais que recebem público. Em caso de descumprimento, o texto prevê advertência na primeira autuação, multa de R$5.000 e possibilidade de interdição do estabelecimento. A multa poderá ser dobrada em caso de reincidência. O projeto que torna obrigatória a disponibilização de desfibriladores cardíacos em locais de grande concentração de pessoas será analisado pela Comissão de Constituição e Justiça. Da Rádio Câmara de Brasília, Sofia Peçanha.
8: Desenvolvimento Regional.
22: Maria do Rosário, do PT, defende a aprovação de projeto de sua autoria que cria regiões de insegurança hídrica no Rio Grande do Sul. Ela argumenta que a metade sul do estado enfrenta secas recorrentes com falta de água potável para a população e para a agricultura familiar.
10: Para resolver essa situação de a cada ano novos decretos de emergência, nós queremos que a metade sul do Rio Grande do Sul, onde a seca tem se instalado a cada ano, ela seja declarada como uma área de insegurança hídrica. Essa proposta, ela vem de acordo com os objetivos do Milênio das Nações Unidas, que diz que a segurança hídrica é um dos princípios para garantia da qualidade de vida. E a prevenção exige a gente atuar sobre as mudanças climáticas de forma a termos infraestrutura adequada na capital, Porto Alegre, nas grandes cidades e nas pequenas também.
24: Maria do Rosário elogia o esforço do governo federal no socorro ao Rio Grande do Sul, especialmente após as enchentes que atingiram o estado em janeiro de 2024. Ela também defende investimentos em infraestrutura, defesa civil e recuperação ambiental contra os impactos das mudanças climáticas.
22: Projeto de Zé Silva do União de Minas Gerais proíbe a reconstituição de leite em pó importado para a produção de alimentos para o consumo humano. Segundo o deputado, a ideia é proteger mais de 1 milhão de produtores rurais que enfrenta uma queda no preço do leite.
11: O produtor não precisa de favor do Congresso Nacional, não precisa de favor do governo, ele precisa de respeito. E esse respeito é a aprovação do meu projeto, que já temos já um efeito prático no Paraná. Já foi proibido por uma lei estadual e já no primeiro mês reduziu a importação da metade de leite que o Paraná importava. Então está claro que é preciso aprovar esse projeto.
24: Zé Silva argumenta que a proposta pretende reduzir os impactos da importação de leite em pó sobre a cadeia produtiva nacional. O projeto já foi aprovado na Comissão de Agricultura e aguarda análise na Comissão de Constituição e Justiça.
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8: Justiça.
22: Comissão aprova aumento de pena para responsáveis legais nos casos de homicídio contra menores com deficiência. A repórter Silvia Munhato tem mais detalhes da medida.
8: A Comissão de Defesa dos Direitos das Pessoas com Deficiência aprovou o projeto que aumenta a pena para pais, mães ou responsáveis legais que praticarem homicídio contra crianças e adolescentes com deficiência. O relator na comissão, deputado Márcio Onaiser, do Solidariedade do Maranhão, defendeu a mudança.
13: Justifica-se a opção pela instituição de uma circunstância qualificadora por serem os pais e responsáveis aqueles com maior obrigação de zelar pela proteção e pelo desenvolvimento de crianças e adolescentes com deficiência.
8: O deputado especificou que a pena será de 12 a 30 anos de reclusão, acrescida de duas causas de aumento, um terço até a metade pela deficiência e dois terços pela autoridade do agente. O projeto que aumenta a pena de responsáveis legais que praticam homicídio contra crianças e adolescentes deverá ser analisado agora pela Comissão de Previdência, Assistência Social, Infância, Adolescência e Família. Da Rádio Câmara de Brasília, Silvio Minhato.
15: Transportes.
24: Kim Kataguiri, do Missão de São Paulo, é um dos autores da proposta que limita a alíquota máxima do IPVA a 1% do valor do veículo. O objetivo, segundo o deputado, é tentar tornar a carga tributária mais justa.
16: Então, o governador, a Assembleia Legislativa, vai poder decidir entre 0% a 1% do valor venal do veículo e a principal base de cálculo passa a ser o peso do veículo e o seu impacto ambiental. A gente se espelhou na legislação do Japão, de alguns países europeus e de alguns estados dos Estados Unidos que consideram que o peso ele é uma forma justa de se calcular o tributo sobre o veículo, porque quanto mais pesado o veículo, maior o impacto dele sobre o asfalto, maior a necessidade de manutenção das vias.
22: A proposta de Kim Kataguiri prevê compensar a redução da arrecadação com cortes de despesas do poder público, como a limitação de gastos dos legislativos e de publicidade institucional. Para o deputado, a medida aumenta a receita pública sem criar mais impostos.
15: Segurança Pública.
24: Avança na Câmara a proposta que torna imprescritíveis crimes sexuais contra menores de 12 anos.
22: Conheça detalhes da matéria na reportagem de Paula Bittar.
17: A Comissão de Constituição e Justiça da Câmara aprovou a proposta de emenda à Constituição que torna crimes sexuais cometidos contra menores de 12 anos de idade imprescritíveis. Hoje, por exemplo, o crime de estupro de vulnerável prescreve em 20 anos e a contagem para a prescrição começa a partir dos 18 anos da vítima, a não ser que a ação penal já tenha sido iniciada em data anterior. A relatora na comissão, deputada Júlia Zanatta, do PL de Santa Catarina, avaliou que a proposta fortalece a dignidade e a integridade sexual das crianças. Ela também citou um caso recente para defender a importância da medida.
18: Uma notícia muito triste vinda do Ceará, uma bebê de 10 meses morreu porque foi estuprada por dois homens, um de 22 anos. E me surpreende estupro contra vulneráveis não ser ainda imprescritível.
17: A proposta que torna crimes sexuais cometidos contra menores de 12 anos de idade imprescritíveis ainda precisa ser analisada por uma comissão especial e depois segue para apreciação do plenário, onde precisará ser votada em dois turnos. Outra proposta aprovada pela CCJ foi projeto que determina a monitoração eletrônica dos condenados em primeira instância pelo crime de estupro de vulnerável. De acordo com o Código Penal, o crime de estupro de vulnerável consiste em ter conjunção carnal ou praticar outro ato libidinoso com menor de 14 anos e tem pena de reclusão de 10 a 18 anos. Esse

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1: Uma ótima noite para você sintonizado 101,9 Educativa FM. Começamos mais uma edição do programa Love Songs, na sua companhia Deco Lopes. Na programação de hoje, muito romantismo para você recordar e também se emocionar. Abrimos o programa ao som de Gloria Estefan, Can't Stay Away From You. Boa noite.

as melhores músicas para você aqui na Educativa Love Songs. Bad Finger, Day After Day.

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Agora em Campinas, 8 horas e 45 minutos. Ed Rabert e Crystal Cale, You and I.